0: financiamento em obras de infraestrutura na região e combate ao crime organizado.
1: Em reunião no Paraguai, presidente Lula reforça o fortalecimento da integração entre os países sul-americanos.
2: O projeto de integração sul-americana deve estar acima de qualquer divergência ideológica.
0: Vamos falar também sobre ações de saúde para enfrentar efeitos da mudança climática.
1: A ampliação da Força Nacional vai permitir que as equipes alcancem qualquer emergência em até 12 horas. Márcia Fernandes.
3: O Brasil passará a contar com mais 8 bases da Força Nacional do SUS, distribuídas por todas as regiões do país.
0: Hoje, na apresentação da Voz do Brasil, Luciana Vasconcelos e Luciano Seixas.
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0: Mais recursos para a agricultura familiar, aquela que produz os alimentos que chegam à mesa dos brasileiros.
1: O governo do Brasil anunciou o Plano Safra 2026-2027 da agricultura familiar com um recorde de financiamento, 97 bilhões e 300 milhões de reais.
0: A repórter Graziele Bezerra acompanha o anúncio do plano neste momento e traz para a gente os detalhes ao vivo. Boa noite, Graziele.
4: Boa noite para você também, Luciano. Boa noite para a Luciana e para o ouvinte da Voz do Brasil. Dos 97 bilhões de reais destinados para fomentar a agricultura familiar, mais de 85 bilhões serão destinados ao PRONAF, que é o Programa Nacional de Fortalecimento da Agricultura Familiar, um aumento de quase 9% do crédito comparado à última safra. O dinheiro poderá ser aplicado em programas de crédito, seguro agrícola, compras públicas, assistência técnica e extensão rural. A ministra do Desenvolvimento Agrário e Agricultura Familiar, Fernanda Machiavelli, destacou as operações de crédito que terão juros reduzidos.
5: Eu estou falando que agora quem quiser produzir alimento nesse país tem juros de 2% para contratar crédito para a agricultura familiar para quem quer produzir alimentos. E se quiser produzir alimento orgânico agroecológico, a taxa de juros, presidente, agora é 1%.
4: E o plano também amplia o limite de crédito para a unidade familiar de 53 para 74 mil reais. Outra novidade dessa edição é o Pronaf de Habitação. Quem vive no campo vai poder fazer financiamentos com limite de 10 mil reais para reformar a casa ou fazer instalações sanitárias. Serão 5 anos para quitar, além de desconto de até 40% para quem pagar a conta em dia. Outra novidade é o Terra à Mesa Garantia Safra, com mais de 400 milhões de reais destinados à inclusão produtiva, adaptação climática e fortalecimento da produção de alimentos para mais de 60 mil famílias do semiárido brasileiro. O governo do Brasil também anunciou programas para melhorar a governança no campo e agilizar a regularização fundiária de imóveis rurais, públicos e privados. Devolvo para vocês, Luciano, Luciana.
1: Obrigada, Graziele, pelas informações ao vivo aqui na Voz do Brasil.
0: E para o agronegócio, o governo do Brasil anunciou um plano safra também com valor recorde.
1: São mais de 525 bilhões de reais com taxas de juros reduzidas.
0: O plano traz incentivos também para os produtores comprometidos com a agricultura sustentável.
6: O Plano Safra 2026-2027 é o maior da história destinado à agricultura empresarial. Ao todo, o governo do Brasil anunciou nesta terça-feira 525 bilhões e 100 milhões de reais em linhas de crédito para médios e grandes produtores rurais. São quase 9 bilhões de reais a mais que na safra anterior. O objetivo é fortalecer a produção agropecuária, ampliar a oferta de alimentos e manter o Brasil entre os maiores produtores e exportadores do mundo. Do total anunciado, 384 bilhões e 900 milhões de reais serão destinados ao custeio da produção e à comercialização da safra. Outros 140 bilhões e 200 milhões de reais vão financiar investimentos em irrigação, armazenagem, inovação tecnológica, compra de máquinas e equipamentos, recuperação de áreas produtivas e geração de energia renovável. O presidente em exercício, Geraldo Alckmin, disse que os números representam um compromisso do governo com a produção de alimentos e investimentos no campo.
7: Ano passado, batemos recorde de produção e a expectativa esse ano é de 353 milhões de toneladas.
6: Outra novidade é a redução das taxas de juros em linhas estratégicas de financiamento. No PRONAMP, programa voltado aos médios produtores,

0: produtores rurais, a taxa caiu para 9% ao ano. Também houve redução em programas voltados à irrigação, agricultura sustentável, armazenagem e inovação. A expectativa é ampliar o acesso ao crédito e estimular novos investimentos no campo que já exporta e produz números recordes, disse André de Paula, ministro da Agricultura e Pecuária.
1: O agronegócio brasileiro representa hoje cerca de um quarto de toda a riqueza produzida no país. O PIB da agropecuária cresceu 11,7% no ano passado. Um entre cada quatro empregos de brasileiros está ligado ao agro.
0: O Plano Safra também amplia os incentivos para práticas sustentáveis. É mais oportunidade para quem produz, destacou o ministro da Fazenda, Dário Durigan.
2: Tivemos também os bônus que incentivam sustentabilidade no agronegócio, que podem dar um prêmio de 0,5 pontos percentuais, seja para quem tem o CAR normalizado, seja para quem adota boas práticas agropecuárias no sentido da sustentabilidade.
0: Desde 2023, o governo do Brasil tem ampliado os recursos à agricultura empresarial. Nos últimos quatro anos, foram quatro recordes, saindo de 364 bilhões para mais de 525 bilhões. Bilhões de reais. Reportagem Pablo Mundim.
3: Brasil, Argentina, Uruguai e Paraguai. Esses países formam o Mercosul, que reúne 73% do território sul-americano.
4: Responsável por 65% do PIB da região, o bloco se reuniu hoje em Assunção, no Paraguai, para definir estratégias que fortalecem os países.
5: Reúne líderes dos países membros e associados do Mercosul em Assunção, no Paraguai. Nesta cúpula do bloco, o objetivo é discutir medidas para aprofundar a integração regional, fortalecer o comércio, a agenda social e o desenvolvimento. Durante o discurso, o presidente Lula defendeu o fortalecimento da integração entre os países sul-americanos.
6: No Mercosul, permanece como o principal espaço institucional em uma região cada vez mais polarizada. O projeto de integração sul-americano deve estar acima de qualquer divergência ideológica.
5: Lula anunciou também que fará uma proposta de aumento da contribuição brasileira ao FOSEM, fundo que financia obras de infraestrutura e projetos sociais para reduzir desigualdades entre os países do bloco.
6: O Mercosul precisa fazer diferença na vida das pessoas. Desde a sua criação, o FOSEM já financiou mais de 1.000 quilômetros de rodovias, 680 quilômetros de ferrovias, 750 quilômetros de linha de transmissão elétrica, 100 quilômetros de rede de saneamento básico. Estamos prontos para lançar o FOSEM 2 e aumentar a contribuição brasileira com aporte de 100 milhões de dólares anuais ao longo de uma década.
5: Na área de segurança, Lula defendeu a cooperação internacional para o combate ao crime organizado e ao tráfico de drogas.
6: Em parceria com a Interpol, estamos implementando nova iniciativa para o enfrentamento do crime organizado na América do Sul, cuja sede será o escritório regional da Interpol em Buenos Aires. O Brasil vai custear a presença de delegados dos 12 países da região na capital argentina por um ano, para ampliar a coordenação no combate ao tráfico internacional de drogas e crime organizado.
5: Durante o encontro, foi aprovado o reconhecimento de meios de autenticação e identificação digital entre os países membros. Com essa medida, pessoas que moram na Argentina, Uruguai e Paraguai poderão acessar a plataforma gov.br para autenticação de documentos nos países estrangeiros, por exemplo, para entrar em vigor. Os legislativos de cada país terão de aprovar a iniciativa. Reportagem Luciana Colares de Holanda.
3: E durante a cúpula do Mercosul em Assunção, no Paraguai, o presidente Lula prestou solidariedade ao povo da Venezuela, afetado por um forte terremoto na semana passada.
4: Ele pediu um minuto de silêncio e disse que momentos como esse, com tantas vidas perdidas, demonstram a importância da solidariedade e da cooperação regional.
3: Para ampliar a cooperação humanitária do Brasil com a Venezuela, o ministro da Defesa, José Múcio Monteiro, chegou hoje à capital Caracas, onde se reuniu com a presidente encarregada do país, Delcy Rodrigues.
4: Múcio visitou também o hospital de campanha montado pela Marinha do Brasil, que é especializado em assistência cirúrgica de emergência.
3: A unidade de saúde tem capacidade

0: para realizar cirurgias e intervenções ortopédicas sob anestesia, além de oferecer suporte avançado de vida e cuidados intensivos em até 30 leitos.
1: O ministro José Múcio Monteiro disse que o Brasil vai atuar em duas frentes. Inicialmente, com apoio humanitário para o momento de emergência e, posteriormente, ajudando na reconstrução do país.
2: Hoje está chegando aqui o nosso quinto KC-390, trazendo mantimentos, trazendo ajuda. E nós estamos querendo ver onde é que nós podemos ajudar mais, fazer uma coisa ordenada. Por isso que o presidente nos mandou os três, para que nós conversássemos, para ver quais as prioridades nesse momento.
0: Fim do conflito Estados Unidos e Irã e a situação do petróleo se normalizando internacionalmente, o governo do Brasil começou a retirada gradual de incentivos que tinham sido concedidos a produtores.
1: A partir de amanhã, deixa de vigorar um deles, a subvenção de 35 centavos por litro de diesel.
3: Depois de quase dois meses de medidas para conter o impacto da crise no Oriente Médio sobre os combustíveis, o governo começa a desmontar o pacote criado durante o conflito entre Estados Unidos e Irã. Nesta terça-feira, foi anunciada a retirada de uma das medidas de apoio que estava em vigor, a subvenção de 35 centavos por litro concedida ao diesel. O desconto havia sido criado para impedir que a alta no preço internacional do petróleo afetasse os preços aqui no Brasil. De acordo com o ministro da Fazenda, Dário Durigan, com o fim do conflito, não há mais sentido manter o benefício.
4: A gente foi atento e pronto para colocar as medidas de pé para não ser sócio da guerra e mitigar preço, também seremos atentos e teremos prontidão na retirada e na reversão das medidas. Nós estamos hoje com o Brent, que não está exatamente no mesmo patamar do período pré-guerra, mas também já diminuiu bastante em relação ao período mais dramático ali da guerra, que mais nos impactou.
3: O governo avalia agora a retirada de outra subvenção, de R$ 1,12 por litro de diesel e do desconto de R$ 0,44 no preço da gasolina, também adotados para diminuir os impactos da crise. O ministro do Planejamento e Orçamento, Bruno Moretti, disse que a retirada desses benefícios será gradual.
5: A gente vai se adaptando, retirando gradualmente as subvenções para que a gente tenha todas as condições para manter a nossa meta de resultado primário para o exercício sendo naturalmente perseguida. Nós vamos cumpri-la de maneira então que a gente preenche todas as condições que a gente falou desde o começo aqui. Proteger a população é o primeiro ponto, acomodar e amortecer choques de preço com a responsabilidade fiscal, com neutralidade fiscal.
3: O ataque dos Estados Unidos ao Irã levou o país persa a fechar o Estreito de Hormuz, rota por onde passa a quantidade expressiva de petróleo. A tensão elevou o preço do barril e gerou preocupação com o abastecimento mundial. No Brasil, o diesel é essencial para o transporte de cargas. Há duas semanas, Estados Unidos e Irã assinaram um acordo de paz, finalizando o conflito. Reportagem Luana Karen.
0: O Brasil está em alerta com a volta do fenômeno climático El Niño ao país.
1: As ondas de calor são apontadas como um risco a quase todo o território nacional.
0: As projeções para os próximos dois anos indicam secas severas no norte e nordeste e chuvas intensas com risco de inundações no sul.
1: O El Niño é um fenômeno climático que ocorre quando as águas do Oceano Pacífico se aquecem de forma anormal.
0: As mudanças trazem impactos diretos na saúde pública, como prematuridade de bebês e surgimento de comorbidades maternas.
1: Um estudo da Fiocruz estima que nos últimos 20 anos, 120 mil mortes estavam diretamente relacionadas ao aumento da temperatura média do planeta.
0: E para conter os impactos, o Ministério da Saúde anunciou hoje um pacote de ações para reforçar medidas de prevenção a desastres.
6: Para ampliar a capacidade de resposta do SUS aos efeitos do El Niño e de outros eventos climáticos extremos, foi anunciado um pacote de medidas nesta terça-feira. Entre elas, o Brasil passará a contar com mais 8 bases da Força Nacional do SUS, distribuídas por todas as regiões do país. Com o reforço, as equipes terão capacidade de chegar a qualquer emergência em menos de um dia. O anúncio foi feito pelo ministro da Saúde, Alexandre Padilha.
7: Com a base regional, nós vamos poder botar 47 pessoas e equipamentos em 12 horas. Então, nós estamos aumentando 20 vezes mais a...

0: nossa capacidade de pronta resposta.
1: As iniciativas incluem ainda a implantação de centros de informação em saúde e clima nas 5 regiões do país para ajudar no monitoramento de riscos em tempo real e o lançamento do painel nacional de calor extremo, que vai disponibilizar previsões diárias para todos os municípios brasileiros. O ministro Alexandre Padilha destacou a importância da integração entre essas informações e os dados de saúde da população.
0: Permite cada vez mais o planejamento antecipado, saber que você vai ter nos próximos 5 dias uma onda de calor e ter certeza que tem na unidade de saúde os produtos, medicamentos, a preparação para os pacientes para reduzir o risco de óbitos, de danos à saúde.
1: As medidas integram o AdaptaSUS, que prepara o Sistema Único para Emergências e propõe ações para proteger a população. Estão previstas quase 100 metas para serem executadas até 2035, com investimentos de cerca de 10 bilhões de reais. Reportagem Márcia Fernandes.
2: A lei que restringe o uso de celulares nas escolas entrou em vigor no ano passado. De lá para cá, algumas mudanças já são perceptíveis no ambiente escolar.
3: É o que aponta um levantamento do Ministério da Educação, divulgado hoje, e que mostra aumento na participação dos estudantes e na concentração durante as aulas.
4: Os dados revelam que 92% das escolas públicas e privadas da educação básica já aderiram à lei que restringe o uso de celulares nas instituições escolares. De acordo com a diretora de apoio à gestão educacional da Secretaria de Educação Básica do MEC, Anita Stephanie, a restrição segue um movimento mundial e busca o uso saudável dos celulares no ambiente escolar.
5: É um movimento mundial a questão do uso mais cuidadoso. A gente vem apoiando os municípios e os estados para conseguirem a implementação dessa lei.
4: A pesquisa também mostra os principais desafios de aplicar a restrição. 39% das escolas relatam dificuldade para conquistar a adesão dos estudantes às novas regras. 31% das instituições também dizem ter dificuldade para realizar a fiscalização contínua durante aulas e intervalos. 97% concordam que a medida contribuiu para aumentar a participação dos estudantes nas atividades pedagógicas. Segundo Kátia Schweikart, secretária de Educação Básica do Ministério da Educação, a medida é uma forma de posicionar o lugar da tecnologia no fazer educacional.
6: A lei que trata da restrição do uso de celulares, ela tenta ser uma forma da gente posicionar o lugar da tecnologia no fazer educacional, especialmente de crianças, adolescentes, mas não só, dos jovens e adultos também. E essa relação dos adultos com as crianças é que ainda é o nosso maior desafio.
4: Os resultados também indicam que 71% discordam que a restrição do celular limita o desenvolvimento de habilidades digitais. Para o professor Rodrigo Alves Basílio, a medida restritiva contribui para melhorar a concentração e a socialização e também reduz conflitos e a ansiedade dos estudantes.
7: Eles tinham excesso de informação. No decorrer do tempo, eles foram aprendendo a conviver. A melhora é evidente a nível de aprendizado, a nível de concentração, a nível cognitivo.
4: Os pais também concordam que um ano depois da implementação da lei, as mudanças já são perceptíveis.
8: Tirando o celular de cena, né? Isso com certeza vai agregar em amizade, boas conversas.
9: Elas têm que ter contato com outras crianças ao vivo, então elas só têm um ambiente escolar para se interagir.
4: Nesta etapa foram divulgados os resultados referentes à percepção dos gestores escolares. Os dados relativos aos professores serão apresentados no segundo semestre desse ano. Reportagem Thaís Antônio.
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2: O Brasil abre mais de 70 mil vagas de emprego com carteira assinada em maio.
3: O destaque ficou com o setor de serviços, responsável por mais da metade dos novos postos de trabalho.
2: Resultado do novo CAGED, divulgado hoje pelo Ministério do Trabalho e Emprego.
3: Nos últimos 12 meses, o saldo é a criação de mais de 1 milhão de vínculos formais.
11: Em maio deste ano, foram criados 72.960 postos de trabalho com carteira assinada no país.

0: de acordo com dados do novo CAGED, Cadastro Geral de Empregados e Desempregados. Os cinco grandes grupamentos de atividades econômicas registraram saldos positivos no mês, sendo que o maior crescimento foi no setor de serviços. Apesar disso, o desempenho para o mês foi inferior ao dos anos anteriores. O ministro do Trabalho e Emprego, Luiz Marinho, falou dos impactos da política internacional na economia brasileira e destacou que o Brasil tem conseguido, ainda assim, permanecer com resultados positivos.
1: Mas não podemos esquecer também das tarifas e do efeito guerra que criou um transtorno danado no mercado global. Felizmente, nós estamos conseguindo manter a economia positiva. Não fosse os mais em ordem de 500 novos mercados abertos, seguramente as consequências teriam sido muito, muito maior do que foi para a economia brasileira. Isso levou com que a gente consiga estar gerando empregos e estarmos no menor índice de desemprego da história do Brasil.
0: No acumulado do ano, o mercado gerou pouco mais de 767 mil novas vagas, um crescimento de 1,6%, alcançando um estoque de 47.877.000 vínculos formais de trabalho na economia. Nos últimos 12 meses, no recorte entre junho de 2025 e maio de 2026, o saldo é de 1.132.000 novos empregos com carteira assinada gerados no país. Reportagem Natália Koslick.
2: E destaque para a criação de empregos formais de brasileiros que fazem parte do CadÚnico.
3: Do total de vagas ocupadas de janeiro a abril, mais de 87% são de pessoas em situação de vulnerabilidade, que integram programas sociais do governo do Brasil.
2: Entre os beneficiários do Bolsa Família, o saldo de emprego chegou a mais de 438 mil postos, o que representa 62,6% do total.
3: As informações são do Ministério do Desenvolvimento e Assistência Social, Família e Combate à Fome.
2: O ministro da Secretaria-Geral da Presidência da República, Guilherme Boulos, defendeu mais uma vez o fim da escala 6x1 hoje, durante o programa Bom Dia Ministro, produzido pela empresa Brasil de Comunicação.
3: Em entrevista a emissoras de rádio, Boulos disse que a pauta precisa avançar no Congresso.
4: Nós estamos falando de dar tempo de descanso para as pessoas. Nós estamos falando de tirar milhões de brasileiros da exaustão, de garantir que possam ter mais tempo com a sua família. Não foi por acaso que essa pauta ganhou força. Não foi por acaso que essa pauta tomou as redes sociais, tomou as ruas. É porque é uma pauta que ela significa um grito de liberdade para o trabalhador brasileiro.
2: Boulos disse ainda que o governo do Brasil está comprometido com os direitos de motoristas e entregadores que trabalham por aplicativos.
3: Os financiamentos de motos pelo Move Brasil poderão ser contratados a partir do dia 13 de julho.
2: Inscrições para o ENAMED, o Exame Nacional de Avaliação da Formação Médica, foram prorrogadas até quarta-feira, dia 1º de julho.
3: O novo prazo também vale para os pedidos de atendimento especializado e de uso do nome social.
2: As provas estão marcadas para o dia 13 de setembro.
3: O exame é obrigatório para estudantes que estão concluindo o curso de medicina e inscritos pelas instituições de ensino.
2: As inscrições devem ser feitas exclusivamente pelo sistema disponível em enamed.inep.gov.br.
3: E essas foram as notícias do Governo do Brasil.
2: A realização da Secretaria de Comunicação Social da Presidência da República.
3: Com produção da empresa Brasil de Comunicação.
2: Fique agora com as notícias do Poder Judiciário e do Congresso Nacional. Boa noite.
3: Boa noite para você e até amanhã.
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7: Em cumprimento à decisão do STF, grupo criado para aperfeiçoar o sistema remuneratório da magistratura realiza primeira reunião.
8: STJ define que pensão por morte e auxílio reclusão a menores de 16 anos não retroagem se pedido é posterior ao prazo legal.
7: Trabalhadores portuários avulsos vão poder ter as horas de descanso entre uma jornada de trabalho e outra flexibilizada.
8: Boa noite, eu sou Marcela Luiza.
7: E eu sou Walter Lima.
8: O presidente do Supremo Tribunal Federal e do Conselho Nacional de Justiça, o ministro Edson Fachin, abriu hoje os trabalhos do grupo criado para aperfeiçoar o sistema remuneratório da magistratura em cumprimento.

0: A decisão do Supremo Tribunal Federal.
1: A primeira reunião foi no Conselho Nacional de Justiça. Marta Ferreira.
2: O grupo tem a atribuição de analisar questões relacionadas à remuneração da magistratura, com foco na uniformização, padronização, transparência e previsibilidade das parcelas remuneratórias, além de propor soluções normativas voltadas à superação de obstáculos identificados na aplicação do sistema constitucional de remuneração. O grupo terá prazo de 180 dias para concluir as atividades.
0: O ministro Flávio Dino, presidente da primeira turma do STF, apresentou na sessão desta terça-feira um balanço das atividades do colegiado no primeiro semestre de 2026.
1: A turma realizou 37 sessões, sendo 10 presenciais e 27 virtuais, e julgou 3.973 processos.
0: Já o ministro Gilmar Mendes, presidente da segunda turma do Supremo Tribunal Federal, apresentou um balanço dos trabalhos do colegiado durante a gestão dele, iniciada em agosto do ano passado. A sessão marcou o encerramento da presidência do decano da Suprema Corte, que será sucedido pelo ministro Luiz Fux.
1: Em 15 sessões presenciais e 42 sessões virtuais ordinárias e 4 extraordinárias, o colegiado julgou 8.740 processos. O ministro Gilmar Mendes reforçou ainda o compromisso da turma com a proteção dos direitos e das garantias individuais na análise de processos de natureza penal.
0: Pensão por morte e auxílio reclusão para menores de 16 anos de idade não retroagem se o pedido para os benefícios for feito após o prazo legal.
1: Esse entendimento foi firmado pelo STJ em recurso repetitivo e, com isso, deve orientar juízes e tribunais de todo o país. Fátima Uchoa.
3: De acordo com a relatora na primeira sessão do STJ, ministra Maria Tereza de Assis Moura, a alteração feita pela Lei 13.846 de 2019 passou a prever o pagamento retroativo dos valores se o pedido for feito em até 180 dias após o óbito, no caso de pensão por morte, e após a prisão, no caso de auxílio reclusão. Fora do prazo, o pagamento vai retroagir apenas à data do pedido no INSS. A ministra ainda destacou que, se o fato aconteceu antes de 18 de janeiro de 2019, a norma nova não se aplica, ainda que o benefício tenha sido requerido na vigência da mudança legislativa.
0: Trabalhadores portuários avulsos vão poder ter as horas de descanso entre uma jornada de trabalho e outra flexibilizadas.
1: Diferente da contratação regular, esses profissionais se oferecem para trabalhar de acordo com a demanda nos portos. Rocine Gomes.
4: A decisão por flexibilizar a interjornada da categoria foi definida hoje no Tribunal Superior do Trabalho. Para que ocorra essa alteração, sindicatos, administradoras e o Ministério Público alinharam 8 fatores. Dentre eles, eventos climáticos, insuficiência de trabalhadores e atraso do navio. A próxima etapa é definir numa nova audiência o valor da hora extra que será pago se o portuário tiver um descanso inferior às 11 horas entre uma jornada e outra.
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0: Uma boa noite.
1: E até amanhã.
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7: Eu sou Marluce Ribeiro.
8: E eu sou Humberto Pinheiro.
7: E estes são os destaques de hoje do Jornal do Senado, que começa agora.
8: Senado começa a discutir PEC dos agentes de saúde e de endemias.
7: Comissão aprova restrição a ultraprocessados em cantinas escolares.
8: Avança a inclusão de educação financeira nos currículos dos ensinos fundamental e médio.
7: Boa noite.
9: Boa noite.
7: Refrigerantes, salgadinhos e outros alimentos

0: ultraprocessados podem perder de vez o espaço nas escolas.
1: Avançou no Senado uma proposta que proíbe a venda e a publicidade desses produtos nas instituições de ensino e determina que as cantinas ofereçam ao menos uma opção de lanche saudável. O repórter Rodrigo Rezende explica.
2: A publicidade e a venda de alimentos ultraprocessados ou com alto teor de calorias, gordura saturada, gordura trans, açúcar livre e sal podem ser proibidas em estabelecimentos de ensino. Esse é o objetivo de proposta do senador Jacques Wagner, do PT da Bahia, aprovada pela Comissão de Educação. O projeto, relatado pela senadora doutora Eudócia, do PSDB de Alagoas, ainda aponta que as cantinas deverão oferecer para consumo, diariamente, pelo menos uma opção de lanche que contribua para a saúde dos escolares e que valorize a cultura alimentar local. Para a doutora Eudócia, essa é uma questão que envolve saúde, aprendizagem e qualidade de vida dos estudantes.
3: Porque não adianta o PNAE estabelecer com nutricionistas, com colegas que têm responsabilidades de promover a alimentação saudável nas nossas crianças e adolescentes e, de uma forma contrária, nós temos dentro dessa escola cantinas que vendem alimentos que não são saudáveis.
2: As cantinas ainda deverão disponibilizar, pelo menos, uma opção de alimento ou preparação e uma opção de bebida aos estudantes que tenham necessidades alimentares especiais, tais como diabetes, doença celíaca, intolerância à lactose e outras alergias. Fica ainda proibida nas escolas de educação infantil que atendem crianças menores de 2 anos a oferta de preparações ou produtos que contenham açúcar. A proibição da publicidade nas escolas inclui a promoção dos produtos por meio do patrocínio de atividades escolares, inclusive extracurriculares, divulgação de apresentações especiais e distribuição de brindes ou prêmios. A proposta segue para análise da Comissão de Assuntos Sociais.
0: E seguiu para o plenário a proposta que determina o ensino de educação financeira nas escolas.
1: Segundo o texto aprovado hoje na Comissão de Educação do Senado, o assunto deverá ser tratado de forma articulada em outras matérias do currículo escolar. Repórter Márcio Maturana.
4: Alunos do ensino fundamental e do ensino médio podem passar a receber educação financeira, segundo um projeto aprovado pela Comissão de Educação e Cultura, que segue para a votação no plenário do Senado. O relatório foi lido pelo senador Humberto Costa, do PT de Pernambuco.
5: Em um país marcado por elevados índices de endividamento das famílias e por uma cultura em que o diálogo sobre finanças permanece com frequência um tabu nos diversos ambientes, inclusive o doméstico, a escola assume papel relevante na disseminação de competências financeiras básicas.
4: Pelo projeto, a educação financeira fica incorporada à Lei de Diretrizes e Bases da Educação Nacional como um tema transversal. Isso significa que não vai ser criada uma disciplina específica, mas o assunto vai ser tratado de forma articulada em outras matérias do currículo.
0: O senador Humberto Costa, do PT de Pernambuco, criticou o excesso de publicidade das bets durante as transmissões da Copa do Mundo. Segundo ele, a divulgação intensa das apostas esportivas incentiva os jogos de azar com impactos negativos, especialmente para crianças e adolescentes. O parlamentar também citou a investigação aberta pela Secretaria Nacional do Consumidor sobre a publicidade das empresas durante o torneio.
1: Humberto Costa defendeu regras mais rígidas para o setor e lembrou que apresentou um projeto de lei que prevê o aumento da idade mínima dos apostadores para 21 anos, limites à publicidade e medidas para evitar o superendividamento. A proposta está em análise na Comissão de Transparência e Defesa do Consumidor.
6: A paixão pelo esporte, pelo nosso futebol, não pode ser associada e confundida com esse câncer social que são as apostas promovidas pelas bets.
0: Na mesma linha, o senador Eduardo Girão, do Novo, do Ceará, defendeu regras mais rígidas para as plataformas de apostas esportivas e afirmou que apoiaria uma proposta para proibir as bets no país.
1: Segundo ele, os prejuízos envolvem endividamento, problemas de saúde mental e impactos sobre as famílias.
7: É um assunto que transcende muito eventuais divergências do campo da direita, da esquerda, contra governo e a favor do governo. É humanidade. Se o governo Lula fizer a proibição, encaminhar um projeto para proibir, eu sou o primeiro a votar e parabenizar o presidente por esta medida.

0: durante a Segunda Guerra Mundial na extração de látex. Eles já têm direito a uma pensão de 2 salários mínimos por mês e passariam a receber em dezembro uma espécie de 13º no mesmo valor. Para o relator senador Alan Rick, do Republicanos do Acre, a medida corrige uma desigualdade, já que o bônus de fim de ano só era pago aos pracinhas, os militares que lutaram em campos de batalha na Itália.
1: O seringueiro tinha que sair com seu terçado, de madrugada com a sua poronga na cabeça, que era a lanterna do seringueiro, com a sua espingarda para se proteger das onças e dos outros bichos. Eles se esforçaram, lutaram para produzir a borracha para o esforço de guerra do Brasil na Segunda Guerra Mundial.
0: Entre 1943 e 1945, cerca de 60 mil brasileiros, principalmente jovens do Nordeste, foram levados para a Amazônia para produzir borracha para os aliados. O autor da proposta, senador Confúcio Moura, do MDB de Rondônia, disse que o impacto financeiro da medida é inferior a R$1.500.000 por ano.
2: E o Senado Federal iniciou hoje as discussões sobre a proposta de emenda à Constituição que estabelece o direito à aposentadoria diferenciada aos agentes comunitários de saúde e aos agentes de combate às endemias.
3: A PEC ainda regulamenta o vínculo funcional da categoria. Repórter Douglas Castilho.
4: Na prática, a proposta estabelece a idade mínima de 57 anos para mulheres e 60 anos para homens, condicionada à comprovação de 25 anos de tempo de contribuição e de efetivo exercício profissional, com regras de transição para os agentes que já ingressaram no serviço público ou estejam em atividade. O texto também assegura a estabilidade, vedando a contratação temporária ou terceirizada desses profissionais, salvo na hipótese de emergências em saúde pública. O relator da proposta, senador Irajá, do PSD do Tocantins, ressaltou a importância da PEC, relembrando a atuação dos agentes na pandemia de Covid-19.
5: Se não fosse a atuação dos nossos agentes de saúde, nós teríamos ultrapassado a casa de milhões de brasileiros que teriam morrido naquela tragédia. Sem contar o trabalho dioturno que os agentes fazem, a saúde preventiva nas famílias.
4: O texto determina ainda que a União prestará assistência financeira aos estados e municípios para compensar o aumento das despesas com essas aposentadorias. O senador Irajá chegou a propor um rito especial para a votação, em que a decisão final seria tomada hoje. Mas o presidente do Senado, a quem cabe a última palavra, ponderou que o rito tradicional seria o mais indicado, mantendo a discussão em 5 sessões de primeiro turno e mais 3 em segundo turno e 2 votações.
2: E seguiu para a sanção presidencial o projeto que autoriza a venda e o uso de sprays de pimenta para a defesa pessoal de mulheres. A proposta também cria um programa nacional de capacitação sobre o uso do item e os limites da legítima defesa.
3: Mulheres maiores de 18 anos poderão adquirir o spray e adolescentes de 16 a 18 anos com a autorização dos responsáveis. O texto seguiu para a sanção presidencial. Mais detalhes sobre esse projeto você acompanha ao longo da programação da Rádio Senado.
2: Edição de Paula Groba e trabalhos técnicos de João Lira, o Jornal do Senado fica por aqui. Acompanhe agora as notícias da Câmara dos Deputados. Boa noite.
3: Boa noite e até amanhã.
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7: Comissão aprova série de atividades para informar população sobre fibromialgia.
8: Relator de propostas sobre faturamento dos microempreendedores individuais quer incluir reajuste automático anual no texto.
7: E aumento do faturamento dos MEIs deve ser debatido pelo plenário.
8: Boa noite. Aprovada a proposta que estabelece atividades para conscientizar a população sobre fibromialgia. A repórter Paula Bittar acompanhou a votação e explica mais sobre essa doença e o texto aprovado.
9: A Comissão de Constituição e Justiça da Câmara aprovou uma proposta que cria ações de conscientização sobre a fibromialgia. A fibromialgia é uma síndrome que se caracteriza por dores generalizadas, principalmente na musculatura. Também pode causar fadiga, distúrbios no sono, alterações de memória e atenção. Ansiedade, depressão e alterações intestinais podem ainda acometer os pacientes. Segundo a Sociedade Brasileira de Reumatologia, a doença é relativamente comum e afeta cerca de 2 a 3% da população brasileira. A incidência é maior em mulheres entre 30 e

0: 50 anos. A proposta insere as ações na lei que criou o Dia Nacional de Conscientização e Enfrentamento da Fibromialgia, comemorado anualmente em 12 de maio. O texto aprovado estabelece que durante o mês de maio será realizada a campanha Maio Roxo de conscientização sobre a fibromialgia. A campanha incluirá, entre outros pontos, a publicação de informações em redes sociais e sites em linguagem simples e acessível sobre dor crônica, fibromialgia, direito a tratamento adequado, acesso à assistência farmacêutica e benefícios de práticas integrativas e complementares e o incentivo à educação continuada para profissionais de saúde, com foco no atendimento humanizado, no diagnóstico precoce e no tratamento adequado. Durante a discussão do texto na comissão, o deputado Pompeu de Matos, do PDT do Rio Grande do Sul, ressaltou o caráter silencioso da fibromialgia e a necessidade da tomada de ações.
1: Essas pessoas não estão sozinhas. A doença é silenciosa, mas nós estamos vendo, ouvindo, acolhendo, sentindo a manifestação dessas pessoas. Elas não são isoladas no mundo. E quanto mais nós avançarmos no sentido de reconhecer, de apoiar, de fazer o enfrentamento, melhor será o tratamento, o amparo e a proteção a essas pessoas.
0: A proposta que cria ações de conscientização sobre a fibromialgia já pode seguir para análise do Senado, a menos que haja recurso para votação pelo plenário da Câmara. Da Rádio Câmara, de Brasília, Paula Bittar.
2: Segurança Pública.
0: Delegado Palumbo, do Podemos de São Paulo, solicita a aprovação de seu projeto para extinguir a progressão de regime a presos. Critica a lentidão na votação de outras propostas que buscam acabar com o auxílio reclusão e as saídas temporárias e cobra o endurecimento de leis penais.
3: Na opinião de delegado Palumbo, a segurança pública eficaz exige a união dos três poderes, o fim das audiências de custódia e o apoio às guardas municipais. Para ele, a falta de punições rigorosas penaliza diretamente o trabalhador que fica exposto à violência urbana diariamente.
0: Ranieri Paulino, do PL, lamenta a morte do engenheiro civil Rubens Fernando da Costa Filho, morto a tiros em Guarabira, na Paraíba. O deputado presta solidariedade aos familiares e amigos da vítima e defende a rápida apuração do caso pelas autoridades competentes.
3: No entendimento de Ranieri Paulino, o episódio reforça a necessidade de promover a cultura da paz e o enfrentamento de todas as formas de violência. Segundo o parlamentar, o caso mobiliza a população paraibana em torno do pedido por justiça.
2: Relações Exteriores.
0: Helder Salomão, do PT do Espírito Santo, critica declarações e iniciativas atribuídas a integrantes da família Bolsonaro nas relações com os Estados Unidos. Ele alega que medidas como a defesa de tarifas sobre produtos brasileiros e ataques ao PIX contrariam a soberania do país.
3: Helder Salomão sustenta que representantes públicos devem priorizar a defesa dos interesses do Brasil nas relações internacionais. Segundo o parlamentar, a atuação política deve estar voltada à proteção da economia nacional e ao fortalecimento das instituições brasileiras.
0: Chico Alencar, do PSOL do Rio de Janeiro, presta solidariedade à população da Venezuela afetada por um terremoto. O deputado defende a mobilização da comunidade internacional para apoiar os milhares de atingidos.
3: Chico Alencar também exalta a assistência do Brasil ao país vizinho e acrescenta que a cooperação internacional tem função importante na reconstrução das áreas afetadas. Segundo ele, a solidariedade deve orientar a resposta a qualquer crise humanitária.
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2: Transportes.
0: Nas palavras de Jorge Araújo, do PP da Bahia, as obras de mobilidade urbana e serviços públicos do governo estadual não têm atendido às expectativas da população. O deputado cita a implantação do VLT de Salvador e reclama da demora na conclusão do projeto.
3: Jorge Araújo também aponta problemas nas áreas da saúde e da infraestrutura rodoviária da Bahia. Segundo o parlamentar, é necessário ampliar os investimentos para melhorar o atendimento na rede pública de saúde e as condições das estradas que

0: importam o Estado.
1: Ricardo Maia, do MDB, celebra a liberação de 66 milhões de reais para a construção do primeiro viaduto do sertão da Bahia, viabilizada pelo DENIT, e que vai ligar Heliópolis a Cícero Dantas. Segundo ele, a obra reforça o compromisso do Executivo Federal em melhorar a vida das pessoas.
0: Ricardo Maia também anuncia a entrega de um hospital de câncer em Alagoinhas e de vans de saúde para as cidades de Fátima, Ribeira do Pombal, Tucano e Jeremoabo. Os repasses têm origem nas emendas destinadas pelo parlamentar para socorrer pequenos municípios baianos.
1: Durante viagem ao norte e noroeste de Mato Grosso, Rodrigo Dazaeli, do PL, relata que cidadãos apontaram dificuldades em vários setores. Entre elas, ele cita que a condição ruim das rodovias atrapalha a logística e impede o desenvolvimento regional.
0: Rodrigo Dazaeli também cobra maior agilidade na liberação de licenças ambientais para obras de infraestrutura. Segundo o parlamentar, a burocracia atrapalha atividades produtivas e prejudica a população.
2: Economia.
1: Benedita da Silva, do PT do Rio de Janeiro, destaca o lançamento do programa Desenrola Adimplentes, do governo federal. A deputada informa que a iniciativa permite que trabalhadores com dívidas de até 15 mil reais e histórico de pagamentos em dia tenham acesso à renegociação de crédito com juros reduzidos.
0: Benedita da Silva também ressalta o FIES Empreendedor, voltado a estudantes que quitaram regularmente o financiamento estudantil. Ela entende que a medida amplia o acesso ao crédito para a abertura de pequenos negócios e incentiva o empreendedorismo.
1: Messias Donato, do União do Espírito Santo, condena o anúncio de mais de 520 milhões de reais em publicidade e propaganda, afirmando que o investimento visa mascarar a falta de resultados do governo positivos nas áreas de segurança pública e saúde.
0: Em sua leitura, o Brasil passa por uma instabilidade tributária e sofre um desgaste crescente no cenário internacional. De acordo com Messias Donato, o setor produtivo, especialmente o agronegócio, também está desamparado, resultando em impactos negativos para a economia nacional.
1: Pastor Henrique Vieira, do PSOL do Rio de Janeiro, questiona o patrimônio do líder religioso Edir Macedo e a expansão de seu grupo empresarial. Para o deputado, é necessário acompanhar a apuração sobre possíveis irregularidades e garantir transparência na gestão desses recursos.
0: Segundo o pastor Henrique Vieira, o crescimento de conglomerados econômicos ligados a instituições religiosas exige fiscalização. Ele afirma que a defesa das investigações não representa um ataque à fé, mas uma forma de preservar a credibilidade das instituições religiosas.
1: Bom Gás, do PT do Rio Grande do Sul, defende a proibição das bets no Brasil, sob o argumento de que as apostas online podem levar ao vício e ao endividamento das famílias. O deputado lembra que a chamada ludopatia é reconhecida pela Organização Mundial da Saúde como um transtorno.
0: Bom Gás aponta que a proposta apresentada pela bancada do PT proíbe a oferta, a promoção e a exploração de apostas de cota fixa no país. Ele explica que o texto também prevê o bloqueio de acessos, a remoção de aplicativos e a interrupção de fluxos financeiros ligados às bets.
1: Jorge Guetem, do Republicanos de Santa Catarina, defende a atualização dos limites de faturamento do MEI, das microempresas e das empresas de pequeno porte. Para ele, a defasagem da legislação tem levado empreendedores a perderem benefícios mesmo sem aumento real de renda.
3: O limite de faturamento do MEI permanece congelado em R$ 81 mil desde 2018. Nesse intervalo, a inflação corroeu significativamente o poder de compra do empreendedor brasileiro. Em termos reais, muitos faturam praticamente o mesmo que faturavam anos atrás, mas são tratados pela legislação como se tivessem enriquecido. Atualizar esse teto não significa criar privilégios. Significa apenas restabelecer o valor real originalmente previsto para essa categoria.
0: Jorge Guetem acredita que a proposta facilita a transição entre regimes tributários, amplia a possibilidade de contratação e reduz a informalidade. Ele também argumenta que a medida fortalece o empreendedorismo, estimula a geração de empregos e diminui a burocracia.
1: E o deputado Jorge Guetem também participou de um encontro no Ceará em que representantes do setor produtivo defenderam o reajuste automático anual do MEI. O repórter Murilo Souza acompanhou o evento.

0: que fez parte do programa Câmara pelo Brasil.
1: Representantes do setor produtivo cearense defenderam a criação de um mecanismo de reajuste automático para o teto de faturamento do microempreendedor individual, o MEI. A proposta foi apresentada durante seminário promovido em Fortaleza pela Comissão Especial da Câmara dos Deputados, que analisa o aumento do limite anual de faturamento da categoria. Hoje, o teto é de R$ 81 mil por ano e está congelado desde 2018. Para empresários e entidades, a falta de atualização pela inflação prejudica milhares de pequenos empregos e pode estimular a informalidade. O relator da proposta, deputado Jorge Guetem, do Republicanos de Santa Catarina, afirmou que vai incluir no parecer um mecanismo de correção anual do teto do MEI. Segundo ele, já existe entendimento com o governo para elevar o limite de faturamento de R$ 81 mil para R$ 130 mil por ano e permitir a contratação de mais um funcionário. Jorge Guetem também anunciou que o relatório vai prever uma medida para reduzir os impactos da eventual mudança nas regras da jornada de trabalho sobre micro e pequenas empresas. Pela proposta, empresas que precisarem contratar novos funcionários durante a transição terão isenção da contribuição previdenciária desses trabalhadores por 2 anos.
2: Nós queremos incluir no nosso relatório uma forma de mitigar o impacto que vai causar principalmente nos pequenos negócios, essa alteração da jornada e da escala. Então, nós queremos, no mínimo por 2 anos, que quando a empresa tiver que contratar mais funcionários por causa da mudança da escala da jornada, que ela tenha isenção da contribuição previdenciária.
1: As sugestões apresentadas no seminário de Fortaleza serão incorporadas ao relatório final do projeto, que ainda será votado pela comissão especial antes de seguir para a análise do plenário da Câmara. A reunião faz parte do programa Câmara pelo Brasil, que faz reuniões estaduais para discutir assuntos que estão na pauta do Parlamento. Da Rádio Câmara de Brasília, Murilo Souza.
3: O aumento no faturamento dos MEIs deve ser debatido pelo plenário da Câmara. Uma proposta do Executivo sobre o tema foi entregue pelo presidente Luiz Inácio Lula da Silva ao presidente da Câmara, Hugo Mota, ontem.
0: A entrega da proposta ocorreu durante encontro no Palácio do Planalto. Segundo Mota, o texto do governo amplia o limite do MEI para R$ 110 mil já no próximo ano e R$ 140 mil em 2028. O aumento pode ser debatido em comissão geral no plenário amanhã. A repórter Silvia Munhato tem as informações.
4: O presidente da Câmara, deputado Hugo Mota, do Republicanos da Paraíba, anunciou a pauta do plenário para esta semana, ainda sem alguns projetos que ele considera importantes, mas que dependem de acordo entre os líderes partidários.
5: Porque nós queremos votar o projeto que aumenta o valor de faturamento dos MEIs, dos microempreendedores individuais, nós queremos votar o projeto que regulamenta a inteligência artificial, nós queremos votar o projeto da misoginia e tantos outros temas que são muito importantes e de interesse das bancadas aqui da casa.
4: A correção dos limites de faturamento de pequenas empresas vem sendo negociada com o governo, mas deve entrar no debate de plenário em sessão solene, em homenagem ao Dia das Micro e Pequenas Empresas, marcada para quarta-feira. Já o projeto que punha misoginia ou ódio contra mulheres não tem consenso entre os líderes, como explicou o líder da oposição, deputado Cabo Gilberto Silva, do PL da Paraíba.
6: Primeiro que o texto aprovado no Senado Federal está péssimo em vários pontos. E posteriormente não foi atendida às solicitações da bancada feminina da oposição e nesse tema. Obviamente eu como líder da oposição tenho que obedecer estritamente a elas e daí não teve acordo.
4: A deputada Talíria Petrone, do PSOL do Rio de Janeiro, vice-líder do PSOL, disse que a oposição quer penas mais específicas para o crime de misoginia, com garantias para a liberdade religiosa.
7: A Constituição já prevê liberdade religiosa, então, mas há um desejo da bancada da extrema-direita em especial de garantir, no meu entendimento, a liberdade para agredir mulheres. Porque nem no âmbito das igrejas, nem no espaço de culto, é possível agredir mulheres. Isso não é um tema de esquerda ou direita, é um tema que tem a ver com dignidade das mulheres brasileiras.
4: A pauta do plenário para esta terça-feira conta com um requerimento de urgência para o projeto que reduz a área de proteção ambiental da Baleia Franca, em Santa Catarina. Entre os projetos estão o que institui o Programa Nacional de Assistência Integral às Pessoas com Epilepsia, e o que autoriza a instalação em todo o território nacional de câmeras de reconhecimento facial nas estações ferroviárias e rodoviárias. Outro projeto amplia o controle sanitário e as punições para fraudes e publicidade enganosa em torno dos suplementos alimentares.

0: Também pode ser votado o projeto que trata do tempo máximo de espera para atendimento de crianças e adolescentes no sistema de saúde. O plenário ainda pode votar uma proposta de emenda à Constituição que permite que entidade de representação de municípios de âmbito nacional possa propor ação direta de inconstitucionalidade e ação declaratória de constitucionalidade. Da Rádio Câmara de Brasília, Silvia Minhato.
1: As informações sobre o resultado das votações de hoje estarão na edição de amanhã.
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3: Otone de Paula, do PSD do Rio de Janeiro, presta solidariedade à ex-primeira-dama Michele Bolsonaro e à senadora Damaris Alves diante de críticas e ataques públicos. O deputado condena as declarações dirigidas às duas lideranças políticas e pede mais respeito no debate público.
1: Otone de Paula avalia que divergências envolvendo integrantes do campo conservador podem enfraquecer a atuação da oposição ao longo do ano. De acordo com o parlamentar, é necessário preservar a unidade política e evitar conflitos que prejudiquem o debate democrático.
3: Charles Fernandes, do PSD da Bahia, registra a comemoração dos 40 anos do Rotary Club de Guanambi e a posse da nova diretoria da entidade. Ele destaca a trajetória da instituição e a sua atuação contínua em ações voltadas ao desenvolvimento da comunidade.
1: Charles Fernandes relata que, ao longo de 4 décadas, o Rotary promoveu iniciativas nas áreas de saúde, educação e assistência social. O deputado também menciona o passeio ciclístico que a organização promove para arrecadar recursos destinados a projetos beneficentes.
4: Cultura.
3: Aloísio Mendes, do Republicanos, parabenizou São Pedro dos Crentes pela realização da 15ª Cavalgada, ocorrida entre os dias 27 e 28 de junho. Na avaliação do parlamentar, o evento contou com o maior público já registrado e se consolidou como a maior festa do sul do Maranhão.
1: Aloísio Mendes agradeceu a recepção que recebeu na cidade, elogiou a gestão municipal pela organização da festa, cumprimentou as lideranças regionais presentes e reforçou que vai continuar apoiando o município para manter o alto padrão das festividades e o desenvolvimento local.
3: Termina agora o jornal Câmara dos Deputados, produzido pela Rádio Câmara, com trabalhos técnicos de Everson Urani e apresentação de José Carlos Andrade e Paula Bittar. Boa noite.
1: Uma ótima noite para você. A Voz do Brasil volta amanhã.
4: 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Boa noite.

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1: Agora é hora do Cidade in Love, criado para envolver e unir os corações. Eu, Ju Garcia, convido você a experimentar cada palavra, cada pausa e cada som como elementos da sua história pessoal. Em cada canto deste espaço, os detalhes encontram seu lugar, impulsionados pela força do romantismo nesta jornada. É o lugar onde a intensidade vira lembrança e os sentimentos se convertem. Converte em companhia. Inicialmente, permita que melodias invadam o espaço e traduzam emoções que as palavras deixam escapar. Intensifique o som e aprecie a primeira música desta jornada.
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0: melodia que ecoou ainda deixe uma sensação duradoura no ambiente. E mantendo essa mesma vibração, vem aí a próxima música para prosseguir com nossa narrativa.
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0: seu dia se desvanece, mas o eco emocional de cada sentimento vivido continua a permear o ambiente. Precisamos de um breve intervalo agora no Cidade em Loco. Após o intervalo, mais sentimentos voltam a ecoar neste cenário de paixões.
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5: 22 horas e 24 minutos.
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7: Cidade in Love retorna revitalizando cada detalhe através das palavras que aproximam os corações. Esta atmosfera única continua a ser definida pela essência do romantismo. É o momento de se deixar levar por essa onda que muda sentimentos em companhia. Agora deixemos a música falar, dizendo tudo aquilo que o coração sabe absorver.
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0: Acorde se encerra, abre-se o portal para novas experiências emocionais. É tempo de deixar que a próxima canção preencha seu coração.
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0: trilha sonora da nossa pausa, criando o clima ideal para o momento de relaxamento necessário. O Cidade em Love fará uma pequena pausa. Continue conosco após o intervalo, pois mais músicas românticas lhe esperam com a mesma intensidade de sempre.
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0: FM. 22 horas e 47 minutos.
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2: O Cidade in Love está de volta, enchendo nossos instantes com sentimentos transformadores e únicos. Em cada palavra aqui proferida, encontramos um refúgio e em cada momento um aprofundamento de seu significado. Deixe-se envolver pela melodia e permita que ela preencha a magia entendida somente pelo coração.
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0: Mesmo após o fim da melodia, o sentimento não se acaba. Ele se revigora. A transformação musical já está em curso com o som que vem agora.
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4: 23 horas e 5 minutos.
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6: Cidade in Love revive, trazendo mais uma vez emoções que juntam corações. A seguir, deixemos que esta próxima música nos transporte.
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0: A canção acabou, porém o ambiente romântico ainda está palpável. Já temos a próxima música alinhada para seguir com este momento especial.
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0: 23h23.
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2: Retornamos ao Cidade in Love, onde cada volta é um convite para experimentar intensamente as emoções que caminham conosco. A música é a verdadeira mensageira das emoções eternas. Retornamos com essa especial.
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0: Aquele som que se dissipou imprimiu uma marca, fazendo do silêncio uma lembrança. E agora uma nova música se aproxima para abrir outro capítulo dessa saga emocional.
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0: O Cidades em Love entra em um breve intervalo, mas o clima de amor segue no ar a todo momento. Eu, Gil Garcia, quero destacar que sua presença é fundamental para o sucesso deste evento. Regressamos em breve com mais músicas e experiências emocionantes feitas para o coração.
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0: 23h42.
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2: O Cidade in Love retorna ao ar. Revivendo a magia que faz cada momento ser especial. Permita que a seguinte canção tome conta de você, seguindo adiante nesta trama emocional.
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0: ao final de cada composição musical desponta um frescor emocional inédito. Deste modo, permita que a melodia que agora desponta o leve adiante.
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0: encerramos mais uma edição do Cidade em Loco. E cada momento vivenciado aqui ficará eternizado nas lembranças de todos que participaram. Cada palavra, cada harmonia e cada silêncio moldaram instantes que ainda vivem na lembrança de quem participou. Mesmo que a última melodia tenha cessado, o romantismo persiste em nos guiar, já que os sentimentos autênticos jamais se extinguem. Sou Gil Garcia e meu agradecimento a você por essa companhia e pela troca emocional que vivenciamos juntos hoje. Um forte abraço e até o próximo Cidade em Love, onde voltaremos a viver juntos novas emoções.
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0: Olá, amigas e olá, amigos. Oi, bom dia, bom dia, bom dia. Com a certeza de reencontrá-los com saúde e muita disposição para esta quarta-feira. Hoje, 1 de julho de 2026, então, amizades, nós queremos pedir a Deus que Ele esteja na nossa frente para nos mostrar sempre o melhor caminho. Que Deus esteja ao nosso lado para nos abraçar e nos proteger. Que nosso Senhor Deus esteja atrás de nós para nos salvar das pessoas falsas. Que nosso Pai Deus esteja debaixo de nós para nos amparar quando cairmos. Que Deus esteja por cima de nós para nos tirar das armadilhas. É, que Ele esteja dentro de nós para nos consolar quando estivermos tristes. E que Deus esteja sempre, sempre ao redor de nós, para nos defender quando os outros nos atacarem.
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0: Olá, tudo bem com você? Oi, que bom que Deus assim conserve. Nós estamos chegando e com as bênçãos vindas dos céus, vamos iniciar agora um novo dia, uma nova programação pela Rádio Montanhosa 93.5 FM. Aqui de Vazante, no interior de Minas, aqui em Vazante, a nossa rádio no Noroeste Mineiro. Olha, estamos abrindo o programa Sinfonia Sertaneja para, é claro, rodar o melhor do sertanejo, hein? Ontem foi dia do caminhoneiro. Hoje é dia da vacina BCG, essa vacina histórica de muita importância. Amanhã será dia do hospital e dia do bombeiro. Bom, eu sou Eldir Silva e junto à equipe 93 e até às 8 horas, no oferecimento vamos. 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Oi, bom dia, 5 horas e 3 minutos.

0: Amado e Antônio, Jacó e Jacozim, a música Florzinha do Campo. Abrimos a programação, abrimos o programa, abrimos a programação da Montanhosa FM com Terra Molhada. Lourenço e Lorival abrindo o meu, seu, nosso Sinfonia Sertaneja para amanhã, repito, aí desta quarta-feira, viu gente? Hoje é o dia de número 182, faltando 183 dias para o final aí do ano de 2026, não é verdade? Então, nós já fechamos ontem os primeiros 6 meses, mas em dia, né? Isso em dia, nós estamos aí abrindo, tá? Aí o segundo semestre aí do ano de 2026, tá? A lua está na fase cheia. Lembrar vocês que a estação inverno e o signo de hoje, Câncer, beleza? Aqui é o Gil Silva na produção, redação e apresentação. A coordenação é de Anderson Frank, direção artística de Isaac de Cáltima, direção geral de Dr. Romão Gonçalves Dias. Até às 8 horas tem pra mim, tem pra você, tem pra nós o
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0: 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Oi, bom dia, 5 horas e 11 minutos.

0: Velho Pousos de Boiada, Liu e Léo na 93 e você na programação da Montanhesa FM. Forte abraço, bom dia, viu? Olha, bom dia ao Virgílio. Alô, Virgílio Barroso, bom dia pra você, tá? Toda a sua família, toda aí na Fazenda Recanto. Forte abraço, gente, né? Também bom dia aí, viu? Aos filhos aí do nosso saudoso Eustáquio Barroso, né? Também toda a família. A vocês aí, forte abraço, obrigado, bom dia. Ótima quarta-feira.
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0: Oi, amizades. Oi, você. O nosso Sinfonia Sertaneja e você. 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
4: É, vamos começar o mês, gente. Oi, 5 horas e 20 minutinhos, informando aqui o Madruguinha, viu? Bom dia ao nosso amigão Zezinho, aí na comunidade extrema. Já tá lá, né, seu puxando leite. Forte abraço, Zezinho. Bom dia para você. E vamos juntos, viu? Até logo mais, às 8 horas, com o nosso programa, o seu programa, o Sinfonia Sertaneja. Aquele abração para você e sua família. É. Bom dia para todo mundo e até logo mais às 8, repito, a nossa programação feita especialmente para você, certinho? Oi, para começar, fala comigo.
5: Bom dia, Eldi. Eldi Jack, uma música para nós é Descida. Agradeço a todos os meus colegas da CEMOB, Dorival, Fabíola, Maria, Maria Vitória, seu Nelson, Tony Cunhado, Tonicano, Tonzinho no centro, Zé do Claro, Joãozinho, Betinho, Daro, Lulu, Zé dos Reis, Adriana, Foi Salvador, Fala Montanhesa, tá, beleza, valeu, amigão.
4: É isso aí, amigão, obrigado, viu? Nosso amigão e, portanto, Jack, né? Hoje ele lembra de todos aí, portanto, aí da CEMOB, todos ligados também com a gente. Forte abraço, obrigado, viu? 5 horas e 22 minutos.
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0: Pois é, amizades, ainda comemorando, né, o dia do caminhoneiro, que foi ontem. Caminhão é assim, nós ouvimos com João Mineiro e Marciano. Abrimos aí com o Milionário e José Rico, Descida, indicação aqui do amigão Jack na programação do nosso
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0: Oi, 5 horas e 31 minutinhos, o novo plano Safra 2026-27, anunciado nesta terça-feira pelo governo federal, terá 525 bilhões e 100 milhões de reais em crédito para médios e grandes produtores rurais. O valor representa um aumento de 9 bilhões de reais em relação ao ciclo anterior e será destinado ao financiamento da produção agrícola, investimentos e comercialização da safra. O programa foi apresentado em cerimônia no Palácio do Planalto, em Brasília, com a presença do presidente da República em exercício, Geraldo Alckmin, e do ministro da Agricultura, André de Paula. A maior parte dos recursos, 384 bilhões e 900 milhões, olha, será destinada ao custeio da produção e à comercialização. Na prática, o dinheiro pode ser usado para despesas como compra de sementes, fertilizantes, defensivos, alimentação do rebanho e outras etapas da produção. Outros 140 bilhões e 200 milhões serão direcionados a investimentos em máquinas, equipamentos, irrigação, construção e ampliação de armazéns, inovação tecnológica e projetos de geração de energia renovável nas propriedades rurais. Uma das principais mudanças desta edição é a redução das taxas de juros em algumas linhas de financiamento. No Pronamp, voltado aos médios produtores, o crédito poderá ser contratado com taxa máxima de 9% ao ano, abaixo da praticada na safra passada.
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2: Oi, 5 horas e 38 minutinhos da programação da 93. E você, forte abraço, obrigado, bom dia com o nosso Sinfonia, viu? Até logo mais, às 8 horas, vale você participar, mandar pra cá seu WhatsApp, indicando, tá bom? Aqui a sua música, sempre um prazer, beleza? Lembrar que já já tem aqui pra gente o Minuto Esportivo, os resultados de ontem da Copa do Mundo, beleza? Então já já aqui na Montanhas FM. Também às 6 horas, oração da manhã com o padre Reginaldo Manzotti. Bom dia, fala com a gente. Não perca a hora, já são 5 horas e 38 minutos.
3: Bom dia, bom dia. A paz te abençoe mais um dia que se inicia. Toca pra nós e Vale dos Beija-Flores, Paulo e Bene. Oferece minha esposa Samara. Oferece pro Robson Quitute lá no Canastro. Luiz Paulo Gordinho Sombrais, Dias e Zeracem, por não esquecer de ninguém. Ô Leonardo Oliveira, apruma, moço.
2: Ô Léo Oliveira, apruma, viu, seu pé de Valicão pra você aprumar, ué. Você não tá aprumando mais cedo, não, Léo Oliveira? Frita pegando, né, seu? 14 graus, não tá brinquedo, não. 5h39.

0: Leôncio e Leonel, casinha de aço. Alô, Atão Mário, bom dia pro senhor ouvindo a gente. Também Paulo e Dênio, Vale dos Beija-Flores. Alô, Valtuí, toda a turma, viu? Aí também na padaria do supermercado Nossa Senhora da Lapa. Forte abraço a vocês, bom dia.
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1: Copa do Mundo em 5 horas e 49 minutinhos. Tivemos ontem mais 3 jogos realizados e a definição, viu, aí de pelo menos mais 3 seleções que vão aí às oitavas e finais da Copa do Mundo. Ontem a Noruega venceu de 2-1 Costa do Marfim, tá? Isso, 2-1 para a Noruega. A França passou por cima da Suécia, 3-0. E o México eliminou o Equador, 2-0. Atenção, porque nesta quarta-feira teremos aí mais 3 partidas válidas pela segunda fase, né? 16 avos, né? À 1 da tarde, hoje mais cedo, hein? Inglaterra e República do Congo. Às 5 da tarde, Bélgica e Senegal. E às 9 horas da noite, Estados Unidos e Bósnia. Atenção, porque já temos aqui, ó, confrontos definidos, viu? Aí das oitavas de finais, tá? No dia 4, no próximo sábado, vão jogar Paraguai e França. 6 da tarde, mais cedo, às 2 horas, tem Canadá e Marrocos, beleza? Na segunda-feira, 4 da tarde, aí tá indefinido ainda, né? Vamos passar os definidos. Do outro lado da chave, os definidos já estão, né? O Brasil joga domingo, 5 da tarde, contra a Noruega. O México ontem passou, né, e vai enfrentar o vencedor de Inglaterra e República do Congo, que jogam hoje. Isso aí, também no domingo, 9 da noite. Na terça-feira, o vencedor de Argentina e Cabo Verde, pegando aí vencedor de Austrália e Egito. Os demais vão aí para serem definidos rumo às oitavas da Copa do Mundo.
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2: 5h52.

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7: Oi, gente, de volta. Já já tem pra você Oração da Manhã com o Padre Reginaldo Mazotti. Bom dia, beleza? Oi, mais ouvinte pra falar com a gente. Fala comigo. Oh, bom dia.
8: Bom dia, Eldi Silva. Passa pra nós aí o Mané de Biriçá. Mano Poeno Moreto, Daniel Gaguinho, Daniel Henrique, o Renato Braga, Célio Berino Mezzanese, o Ed Filho Mesa Rosângela e essa galera toda aí. Vamos que vamos, o frio tá aí. Tá na montanha, essa beleza.
7: Bora ver o galo lá do Geraldo Liberino. Tá cantando que só isso, o bicho já desceu do puleiro, tá comandando lá, né? É, o frio tá pegando, né, Geraldo? Forte abraço, obrigado a você, viu, mais uma vez aí, bom dia. Aproveitar e mandar lá, viu, ao nosso amigo Zé Cruz, né? Bom dia pra ele, tá, a sua esposa Sônia e toda, né, toda a família, né? Aos demais aí, irmãos e irmãs aí do Zé Cruz, família muito grande. Forte abraço, gente, bom dia, 5h56, na sequência, Oração da Manhã.

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3: 6 horas.
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6: Bom dia, filhos queridos. Coloque as suas intenções no manto de Nossa Senhora nessa quarta-feira, dia 1º de julho. Julho, mês de Nossa Senhora do Carmo, Mãe do Santo Escapulário. Vamos rezar? Em nome do Pai, do Filho e do Espírito Santo. Amém. Senhor Jesus, que dissestes ter vindo para trazer vida em plenitude, obrigado, Senhor, pelo dom da vida. E no início deste dia te louvo e agradeço, Senhor. Mas nossa vida, Senhor,

0: era marcada com muitos sinais de morte. Por isso, no início desta manhã queremos pedir: livra-nos, Senhor, de toda e qualquer dependência que possamos ter. Livra-nos, Senhor, da dependência do alcoolismo. Livra-nos, Senhor, da dependência do tabagismo. Livra-nos, Senhor, da dependência das drogas. E neste momento, coloque a sua vida, mas o nome de alguém que você sabe que precisa deste livramento, que precisa desta libertação. Senhor, nós colocamos este pedido no início do dia. Afastai para longe de nós e desta pessoa cujo nome rezamos todo perigo de recaída. Reveste, Senhor, com tua armadura. Impede, Senhor, que o mal se instale. Tire a dependência. Tire a compulsão no beber, no fumar, no se drogar. Liberta, Senhor, destas amarras. Senhor Jesus, que tudo pode, cujo poder é infinito, por intercessão de Nossa Senhora, dai-nos a graça desta libertação. E então, Senhor, te glorificaremos como fruto deste Pai Nosso. Dai-nos um dia de paz, de serenidade e de liberdade interior. Pai nosso, que estais no céu, santificado seja o vosso nome, venha a nós o vosso reino, seja feita a vossa vontade, assim na terra como no céu. O pão nosso de cada dia nos dai hoje, perdoai as nossas ofensas, assim como nós perdoamos a quem nos tem ofendido, e não nos deixeis cair em tentação, mas livrai-nos do mal. Amém. Um dia abençoado para todos.
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4: Oi, aqui estamos e aqui vamos ao seu lado com o nosso programa Sinfonia Sertaneja. Bom dia, 6 horas e 6 minutinhos, em instantes tem mais atendimentos, pedidos musicais aqui para você na programação certinho. E para o café da manhã de hoje, hein? Qual que é a sua programação? 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Você também, oi, 6 e 7.
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4: 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Oi gente, bom dia, são 6 horas e 10 minutinhos, a nossa programação segue firme com você até as 8 horas aqui, ó, na manhã, manhã desta quarta-feira. Hoje abrindo aqui um novo mês, hein, abrindo aí o mês de julho. O junho ficou pra trás, obrigado junho, agora o julho tá aí com a gente, beleza? Alô Júlio Toici, como é que você tá, meu jovem? Aí o mês é seu, né Júlio? Eita nós, Júlio vendedor, é o Júlio. Júlio, tá certo? Forte abraço a ele e sua família e obrigado, viu? Ah, cadê você para falar comigo e indicar aqui música?
13: Bom dia, meu amigo Ed Silva, manda pra nós um bordão do Lava Jato União aqui, o Ed Moreto, Marisa Pereira lá no Jaiazinho, Aveira, Daniel Gazin, Cláudio Berino, Roberto Aré, todos ouvintes da rádio aí, manda pra nós, Renan e Raí, chorei no final do Renan e Raí, e tá na montanheza, tá, beleza, que Deus abençoe a todos nós.
4: Obrigado, Zazá, bom trabalho, 6 horas e 11 minutinhos, ótima quarta-feira pra você.

0: René e Ronaldo, Cicatriz, Renan e Raí, Chorei no Sinal, indicação dos ouvintes da 93, aqui no nosso programa.
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0: 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Olha, já são 6 horas e 20 minutinhos, participe da 68ª Festa em Louvor a Deus por Nossa Senhora de Fátima e Santo Antônio, de 25 de junho a 5 de julho em Vaz Zamora. Todos os dias haverá celebrações de novena, quermesse, praça de alimentação e, claro, bebidas. 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Chegada na igreja de Vaz Zamora. Festa e louvor a Deus por Nossa Senhora de Fátima e Santo Antônio em Vaz Zamora. Participe você e sua família. Bom dia, 6h21.

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0: Ao seu lado sempre, 6 horas e 25 minutinhos, nosso amigo Hélio José, viu? Lá da Vereira dos Correios, tá com a gente para participar da programação. Nosso amigão Edson Japa, oh, alô, Edson Japonês, forte abraço para vocês, viu? Bom dia, mais uma vez na estrada, né? Vão na fé, vão com Deus. Aí, sempre naquela toada boa para chegar, né? Galera aí no Nissan Branco do Edson Japa. Abraço, gente. Bom dia. Bom dia. Vão com Deus para lá e voltam com Deus para cá também, tá bom? Oi, 6h25. Bom dia, Hélio.
1: Alô, Silva. Bom dia. Tudo na paz, tranquilo. Que Deus abençoe seu dia.
0: Seu também,
1: todos,
0: né?
1: Todos os ouvintes aí.
0: Obrigado.
1: Ô, Elcio, esses dias eu te contei que o Daniel tava andando por aí. Ele tá andando, andando, que ele tá topando com ele mesmo. Agora, esses dias ele arrumou ali um negócio com um caboclo ali, pegou 2 porcos à meia.
0: É mesmo?
1: À meia. Aí ele levou os porcos na sexta-feira. Quando foi no sábado, ele topou com um caboclo na festa ali. Falou com o cara, ô, amanhã você pode buscar seu porco já tá gordo, já tá no jeito. E aí ele tinha pegado um pra ele e um pro caboclo. É. O meu, eu já, já enlatei ele já, pra buscar o seu. Ei, Daniel, custoso esse, viu? Ô, você manda um alô pra nós, manda uma música pra nós aqui na comunidade Vereda. O Ed, mais Erilda. E sou Joaquim, Cassiano, Mozart. Vamos lá, descendo pro lado do pasto aí. Desce aí pro lado da Catirina, manda pra esse portudo aí. Aô, tchau, do Augusto, levanta, moço.
0: Vou levantar, Tião Dogus. Então o Daniel pegou, né, 2 porcos a meia para engordar, levou na sexta e na segunda-feira pediu para buscar o outro, né? Ele já tinha matado dele. E aí então engordar o porco do outro, que nada, né, senhor? Gastar. Gastar milho, lavagem. É espertão, Daniel Andrade. Forte abraço para você e sua família aí no Mandengo. Bom dia. Então vamos escutar o caos do porco.

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0: Zé Doradinho Ribeirão, causa do porco, viu? Pra aumentar ainda mais aqui, viu? O negócio que o Daniel Andrade fez lá, né, só pegando dois porcos à meia para engordar na sexta, e na segunda ele pediu, né, o parceiro para buscar o dele, que o dele já estava enlatado. E Daniel Andrade, o Hélio que contou essa para nós aqui, tá? Negócio bom isso aí, hein, Daniel Andrade? Lucro total, você tá doido?
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0: Oi, 6h32, 6 horas e mais 32 minutos. Gente, 42 postos de combustíveis foram vistoriados pelo PROCON do Ministério Público de Minas Gerais durante uma operação realizada nas regiões do Alto Paranaíba, Norte de Minas e Zona da Mata. As fiscalizações ocorreram também nos municípios de Presidente Olegário, Lagamara, Lagoa Grande, Monte Azul e Gameleiras, aqui no Alto Paranaíba, tá? Lembrar que entre as principais irregularidades encontradas estão problemas em termodensímetros das bombas de etanol, utilização de medidas padrão sem selo válido do Inmetro, ausência de informações obrigatórias aos consumidores, descumprimento das regras de precificação, falta do Código de Defesa do Consumidor, ausência de documentos obrigatórios e omissão da origem do combustível em postos de bandeira branca. Segundo o PROCON, as fiscalizações têm como objetivo assegurar o cumprimento da legislação consumerista, orientar os fornecedores para a correção das irregularidades e adotar medidas administrativas sempre que forem constatadas infrações que possam prejudicar os consumidores.
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0: Oi, gente, já são agora 6h34. Olha, atenção, atenção, cooperado. 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A partir do mês de agosto, o pagamento do leite será realizado todo dia 20 de cada mês. A mudança foi planejada para trazer mais organização, previsibilidade e praticidade ao dia a dia dos cooperados, reforçando o compromisso da Coopervap com a transferência e confiança e o fortalecimento da produção. Com mais segurança no planejamento financeiro, o cooperado poderá se organizar melhor para receber, investir e continuar produzindo com qualidade. Anote a nova data. A partir de agosto deste ano, o acerto do leite terá realização ou será realizado no dia 20 de cada mês.
2: Bom dia!
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9: Oi, na 93, e você, forte abraço, obrigado aí, bom dia, tá certo com a programação nossa, até logo mais às 8 horas, vale a sua participação através do nosso telefone fixo ou WhatsApp, indicando aqui a sua moda, é sempre um prazer, beleza? Mais uma vez, bom dia, tá? Aí é o Edson, né? Alô, Edson japonês, bom dia pra você, viu, toda a galera? Aí sentido a Uberlândia, né? Na 188, bom dia, vão todo mundo com Deus, viu? E boa viagem, tanto pra lá quanto pra cá, beleza, gente? Também a galera aí na 040, né? Pessoal, aí sentido aí a Belo Horizonte, ou então sentido ao contrário, né? Turma aí, é sentido aí a Brasília, tá certo? Um abração a todo mundo aí, vão todo mundo com Deus, tá certo? E aqui o canal 93 de companhia com você, tá certo? Até logo mais às 8 horas da programação da Montanhas FM, até a meia-noite, todos os dias de segunda a segunda-feira, certinho? Opa, vamos então aqui com mais um ouvinte para participar com a gente, indicar música na programação. Fala comigo, sou bom dia.
10: Bom dia, Ed Silva, tudo bom com você?
9: Tudo beleza.
10: Eu gostaria de ouvir a música do Chitãozinho Chororó, Bom Dia.
9: Certo.
10: Mandar para todos os amigos de São Brás, da Gamar, de Vazante, de toda a região aí. E para quem gostar da música, um forte abraço.
9: Forte abraço, esse é o nosso amigão Hélio, né? Hélio Matheus, Hélio Banana, né? E que mora lá em Uberlândia, né? Então bom dia para ele, né? Amigo de infância nossa, hein, Hélio? Ô, Hélio, você não dá vontade de tomar um banhozinho na gameleira de novo, não, senhor? É? Vontade de jogar umas pedras nos passarinhos, é? Armar umas arapuca? Valeu, Hélio, forte abraço e obrigado por participar com a gente, né? Aqui na programação, repito, da Montanhas FM. Aquele pediu muito bonito, hein? 6h42.

0: Quem sou eu sem ela? Zezé de Camargo e Luciano, Chitãozinho Xororó, bom dia, né? Nosso amigão Hélio Matheus, lá de Uberlândia, ofereceu para toda a sua família e amigos aqui da região, ligadinhos na programação da Montanhesa.
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4: 6h50.
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6: Então, amizades, aniversariando hoje os seguintes cooperados e também as cooperadas, viu? Parabéns, saúde, tudo de bom ao Vitor Júnior Martins Amaral, né? O Vitor Amaral, parabéns para ele. Parabéns ao Wilson Wagner Mariano, Romero Jerônimo da Silva Júnior. Parabéns ao Raimundo Ronaldo Santos, a Marta Maria da Silva Diniz, né? Parabéns a Maria de Fátima Lisboa, Maria Aparecida de Jesus, ao Leonardo André da Silva, Laís Gonçalves Leal, Juliana Pires de Oliveira Santos, José Lázaro Pereira. Parabéns ao José Ernesto de Souza, Joelma de Souza Castro Coelho. Alô, Francisca Antônia Guajajara dos Santos, né? Também parabéns ao Eustáquio Alves de Melo, Antônio Luiz Caetano, a Antônia Marli da Cunha, Ana Beatriz Pereira Gomes, Ana Paula Alves Rodrigues Moreira e Alice Pereira Vaz Guimarães. Os cooperados e as cooperadas que hoje é quarta-feira, 1º de julho, aniversariando, parabéns, saúde para todo mundo em nome do Sicoob Credivaz.
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6: Oi, amizades, bom dia para você e a sua família com a gente, viu? 6 horas e 57 minutinhos. Bom dia com muita alegria, tá certo? Até as 8 horas da nossa programação, nosso Sinfonia Sertaneja, aqui no oferecimento da Farmácia Essence. 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

0: 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Olha, aqui para participar com a gente, a Oi Fala Comigo. É, bom dia.
1: Bom dia, meu amigo Elcio, tá bom? Só queria pedir uma música, vou ser breve para não tomar muito tempo. Passa uma música, aquela música Parabéns para Você. Essa música ela vai especialmente para Antônia, minha esposa. Hoje é aniversário dela. E manda essa moda para ela aí. Desejar toda dedicação para essa melhor professora do mundo, viu?
0: Ó, oh, isso,
1: ela,
0: né?
1: Ela vai escutar, viu? Um grande abraço, tá no Montanhesa,
0: tá bem? Tá, beleza. Obrigado, viu, Celso Machado, pela sua participação, viu? Então, a sua esposa, a Antônia Diniz, né, aniversariando, a melhor professora do mundo, segundo aí o Celso. Claro que tem que ser, né, Celso? Bom dia, parabéns pra ela, tudo de bom, 6h58. Pelo menos uma parte aí dos parabéns pra ela, viu?

0: Natureza Perfeita, Celso Machado. Celso tá apaixonado, isso é. Dando aqui os parabéns à sua esposa, Antônia da Silva Amaral Diniz, pelo seu aniversário hoje, né? Ele até cantou aqui pra ela também, através da Montanhas FM. Alô, Fabinho Corrêa, como é que você tá, meu jovem? Forte abraço, obrigado, Fabinho Corrêa, também com a gente. É na programação, né? Também que o Fabinho Meloso, né? Alô, Fabinho Meloso, como é que você vai, beleza? 7:10, 7:10 agora. 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
3: Ao seu lado sempre, às 7h11, 7h11, bom dia pra você e sua família com a gente, viu? 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Bom dia, Elde Silva. Elde, aqui é a Felizbina Maria. E quero dedicar a música de Rio Negro e Solimões, Famílias Reunidas, para toda a minha família, em especial para Edi Nazaré. Oi, Edi Nazaré, bom dia para você, viu? Alô, Felizbina Maria. Também obrigado a ela e a sua família ouvindo a gente, viu? Forte abraço, bom dia mais uma vez. E bom dia aqui ao Eustáquio Alves de Melo, né? Alô, Eustáquio Alves de Melo, né? Parabéns pra ele, né? O Eustáquio aí da

0: da Maria Dagmar, né? Parabéns, portanto, né? É, para ele, hoje é o aniversário seu, saúde, tudo de bom, Eustáquio, o ouvinte nosso, né? Também ali do bairro Novo Horizonte, né? É da família dos Candinhos, Cabeças Brancas. Tudo de bom para ele aí, saudade e parabéns mesmo, beleza? Antes aí, tem a participação de mais ouvintes aí para falar com a gente. Ah, tá certo. Cadê você? Pula para cá para falar comigo, bom dia. Não, essa aí é a moda que a ouvinte vai pedir. Agora coloca ela pra falar, ué.
1: Bom dia, Silva.
0: Bom dia.
1: Tudo bem por aí?
0: Oh, graças a Deus.
1: É a Luzia Tolentino aqui da Craúna.
0: Fala comigo, Luzia.
1: Sessão de Arcanjo. O possível, passa pra nós aí, soldadinho de Deus. Peço pra todos que estiver ouvindo a Montanhesa. Tá bom?
0: Tá bom.
1: Com Deus. Tá na Montanhesa, tá beleza.
0: Com Deus também, Luzia Tolentino, 7 horas e 13 minutos, viu? Alô, turma aí no Supermercado Reli, viu, galera aí na padaria, né? Alô, Ronaldo, toda a galera aí na padaria do Supermercado Reli. Um abraço, gente, bom trabalho, bom dia, 7h14.

0: Famílias reunidas, Rio Negro e Solimões, aqui na programação da 93. Forte abraço, obrigado aí, bom dia, beleza? Olha, já são 7 horas, meus amigos, e 21 minutinhos, 7h21, bom dia.
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0: 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Oi, 7 horas e 22 minutos. 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
1: Sinfonia Sertaneja. Alô, turma da Altibor, bom dia pra vocês, viu? Amarildo e companhia, forte abraço. Alô, turma aí da Sociedade Comercial, bom dia, viu? Ao Ronaldo Pérez, enfim, toda a família aí da Sociedade Comercial, Comercial Tintas, Comercial Elétrica, turma aí do depósito, viu? Galera aí dos caminhões de entrega, um abraço, gente, bom trabalho. Bom dia aqui pra Soraya Almeida e ela fala aqui o seguinte, ó, Elde, manda música aí pra nós esquentar esse frio. Você tá doido, Ave Maria? Tá frio, não tá? Pois é, é a época do frio, né? O frio tá meio destemperado. Faz frio, depois faz calor. Tem época que era de frio, agora já não é mais, né? Alô, Zé Pereira, sua esposa Luzia, também no

Yazim, muito obrigado, viu? E bom dia, ouvindo aqui o programa. Pessoal, é o seguinte, viu? O meu querido Tião Galinha ontem, rapaz, ele esqueceu de colocar o EPI e foi roçar, foi fazer uma roçagem. Não é de ver que ele tomou uma pedrada na canela? O Tião Galinha tomou uma pedrada na canela. Já já ele vai falar pra nós desse caso aqui na programação, viu? Mas ele não tá com muita brincadeira não, viu? Ele tá sério, porque o negócio doeu, né, Tião? Levantou o galo na hora. Já já aqui no nosso programa, o Sinfonia Sertaneja. Forte abraço. Olha, ontem foi aniversário do nosso amigão Baltazar, né? Baltazar Melo, lá do Sítio Melo, tá bom? E a Moniele, a Moninha, pede a música Enquanto o Sol Brilhar, de Mato Grosso e Matias, e essa música ela oferece, viu? Então lá para o seu Baltazar, no Sítio Melo, pelo seu aniversário ontem, tá? Dando a ele os parabéns com votos aí de muita saúde e tudo de bom, beleza? Obrigado, tá bom? E lá na comunidade do Barreiro, né? Canastra, tá o nosso amigão Wagner. Alô, Wagner, como é que você tá, Wagner? Beleza? Supipa legal, bom dia. 7h29.

0: Amor Sem Fim, Mato Grosso e Matias, parabéns, seu Baltazar. Saúde pro senhor sempre, beleza? Oi, 7 horas e 32 minutos.
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1: Pois é, pessoal, gente, um homem de 60 anos acabou morrendo após passar mal na segunda-feira, dia 29, durante o jogo entre Brasil e Japão pela Copa do Mundo. O caso aconteceu em Goiânia. Segundo a TV Anhanguera, filiada da TV Globo, o homem estava em uma padaria e passou mal logo após o gol do Japão. Ele acabou caindo da cadeira e batendo a cabeça no chão. Uma pessoa que estava no local acionou o serviço de atendimento móvel de urgência, o SAMU. Ao notar que o homem estava roxo e sem respirar, a médica socorrista orientou ao solicitante que fizesse massagens respiratórias no torcedor enquanto a ambulância estava a caminho. A socorrista fez até mesmo uma chamada de vídeo com o solicitante para dar as instruções sobre a massagem cardíaca. Apesar das tentativas de reanimação, o homem não resistiu e acabou falecendo. O processo durou cerca de uma hora e a vítima chegou a voltar 4 vezes, mas acabou vindo a óbito no local. Pois é, a gente, como torcedor, né? Às vezes a gente torce demais, né? Invoca muito, né? E aí quem tem problemas cardíacos tem que ter um pouquinho mais de cuidado, né? O Japão fez um gol lá e acabou tirando a vida, né? Desse torcedor que aconteceu na última segunda-feira lá em Goiânia, infelizmente.
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4: É isso aí, amigo. É aqui comigo que eu quero ver.
5: Oi, gente, 7 horas e 39 minutinhos, 7h39 na 93. E você, viu? Forte abraço, obrigado aí, bom dia, tá certo? Olha, um abração para o Everton, né? O Everton que tá chegando aí na cidade, tá? Com o seu novo empreendimento, que é os temperos do chefe. Os temperos do chefe, tá bom? Fiquem ali atentos aí na programação da Montanhesa, tá certo? Porque, inclusive, lá na mercearia, lá no supermercado, vocês já vão encontrar, tá? O tempero do chefe, beleza? A gente vai estar passando para você aí com mais clareza aí logo mais às 11 horas, tá certo? Aí o tempero do chefe. 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Valeu, meu querido Everton, viu? É, Andréia e toda a família aí, parabéns a vocês pelo novo empreendimento. Aí vai dar tudo certo, amém. 7h40. É de ver que o Tião Galinha tomou uma pedrada na canela, só. Eita, nós, hein? Tião Galinha, pula pra cá, rapaz. Conta essa história aí pra nós, viu? Você não tava usando o EPI, né, Tião Galinha? Aí não pode, né, senhor? Fala comigo.
6: Tava uma carroçadeira sem o proteção.
5: É.
6: Levei uma pedrada na canela, até levantou o galo. É complicado, meu amigo. Você não sabe que hora que você vai tomar. Ou pensa, não tem pra jogar pedra.
5: É, né?
6: Principalmente em brita.
5: É.
6: Não compensa, é, você trabalha com isso aí barato. Você joga pedra até no cão. Ele tava roçando umas britas meninas, sabe? Você jogava pedra com a mão, aí. Aí lá tinha umas garrafas de vidro, eu fui cortar umas garrafas lá, não sei se. Eu peguei com um caco de vidro, tentar doer a noite inteira. É complicado,
5: Elton. Não é fácil, não, né, Tião Galinha? É brinquedo, não, viu, senhor? Portanto, tem que usar os EPIs, viu? Ele falou que a máquina é barata, coisa e tal, mas isso é outra parte, né? Aí tem que usar os EPI, né, senhor Galinha? Tem que usar, né? Tem que usar a caneleira, inclusive, né, senhor? Tem que usar os óculos, né? Pra proteger. Mas só sei que uma pedrada na canela, uma região muito seca, né, senhor Galinha? Ainda mais essas canelas secas suas aí, ó. Dói pra caramba. Eu quase não dormiu, rapaz. E dor nas canelas, viu? Ei, senhor Galinha. Obrigado, meu irmãozinho. Inclusive, o senhor Galinha manda, viu? Os parabéns dá para o seu Baltazar, dando a ele os parabéns, tá certo? Ele falou assim: Elze, a gente faz silagem para o seu Baltazar e ele faz uns almoços, rapaz do céu, mata dois frangos de uma vez para dar almoço para quatro companheiras. Ei, homem farturento. Valeu, Baltazar. Parabéns, João Galinho. Manda um forte abraço, certinho. Então tá muito bom. Tem mais ouvintes para falar com a gente ainda nesse bloco, indicando música. Ficou um para trás aqui.

0: Fala comigo.
1: Bom dia, o Silvio Zé Cruz Vazante.
0: Bom dia.
1: A música Gingelo, Sorriso da Mulher Goiana. Que empreendimento que tô partindo pra fazenda já, viu?
0: Certo.
1: Feliz por estar do meu irmão, né? Fechoria, pessoal do Sol da Guia, né? Feliz também pro Rodrigo Tito, né? Rodrigo Tito, irmão do Chico, né? Chico é filho do Tchon Coco, né? Então tá, feliz pra ele lá no Salu. Tô ouvindo a Rádio Montanhesa também. Aí, Rodrigo Tito, a musa vai pro você. Tô ouvindo a Rádio Montanhesa, viu?
0: Obrigado. Amém.

0: Querido Carlinhos Veterinários, Carlinhos Guimarães quer pedir uma moda boa e fala aí, Carlinhos.
1: Ô, Silva, bom dia.
0: Bom dia.
1: E o Frei, tá tranquilo?
0: Tá controlado, viu? Tá controlado.
1: Vamos tocar uma música aí pra nós hoje. É a Solidão, Milionários é Rico. Um abraço pra você e pra todo mundo que tá ouvindo a rádio.
0: Obrigado, Carlinhos Guimarães, pela participação. Linda essa moda, hein? Às 7 horas e 43 minutos.

0: O Sorriso da Mulher Goiana e também Solidão. Ouvimos na programação indicação dos ouvintes 7h49.
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1: 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Vem aí o Amigos Amanhã, comando dele, Isaac de Kaltman. Parabéns, viu? Amanhã, né, dia do bombeiro e também dia do hospital, amanhã, dia 2. Hoje é dia da vacina BCG. Para fechar, aqui a última participação, fala comigo. Bom dia.
2: Bom dia, Elcivio. Tudo bem?
1: Tudo.
2: Deixa eu te falar. Eu queria ouvir uma música com aquela coxa de retalho. E oferecer pro meu patrão Sonega Cássio, que tá fazendo 87 anos, desejando a ele muitas felicidades e muitos anos de vida. Bom dia.
1: Bom dia. Não falou nome, mas é a Edna Moraes aí. Parabéns, Sonega Cássio. Saúde pro senhor. Tudo de bom, beleza? Que Deus abençoe sempre. Até amanhã com mais um Sinfonia Sertaneja. Chitãozinho Chororó, coxa de retalhos, bom dia. Tá na montanha da beleza.

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0: que maravilha! Quando eu lembro de falar amiguinho, eu lembro do Gustavo, filho do meu amigo Fabinho. Ele tratava a gente de amiguinho, amiguinho do papai dele, com certeza. Hoje, primeiro dia do mês de julho, 35 anos que eu falo a este maravilhoso e bacana microfone, transmitindo desde a AM e agora a FM. Por isso que eu escolhi mais uma vez e convido você a acompanhar comigo todo dia de manhã, capítulo a capítulo do livro de Provérbios. Foi muito bem aceito, até para a mudança de vida de algumas pessoas. Olha como foi engraçado, né? Interessante. É porque o livro de Provérbios era o livro que o homem mais rico da Babilônia lia. Ele leu, tá certo? Capítulo a capítulo, todo dia, e tirava sempre uma reflexão. Foi. E aí, depois de 2 anos que ele leu capítulo a capítulo o livro de Provérbios, ele conseguiu abundância e ser o homem mais rico da Babilônia. No dia 1º, que é hoje, no capítulo 1, 33 é o versículo que diz: o que me der ouvidos habitará seguro, tranquilo e sem temor do mal. Presta atenção que é que Deus está te falando, está me falando e fala para todos nós na abertura do nosso programa lindo e maravilhoso de 35 anos. Olha, faz de conta que é Deus que está te falando. Faz de conta não, aqui é Deus que está te falando, ó. O que me der ouvidos habitará seguro, tranquilo e sem temor ao mal. Querido ouvinte, começamos hoje o mês de julho e com ele um novo tempo nas nossas vidas. O primeiro capítulo de Provérbios que eu convido você a meditar dia a dia, cada dia, um capítulo por dia, e tirar a principal mensagem e guardar no caderno. Você arruma um caderno, um livro e vai tirando. Versículo que mais chamou a atenção, versículo tal, você vai e copia e coloca a data. O primeiro capítulo de Provérbios faz um convite urgente para as nossas manhãs: a arte de saber ouvir. A arte de saber ouvir. Em um mundo cheio de barulho, meu amigo, onde todo mundo quer falar, opinar e gritar, a verdadeira sabedoria está em silenciar o coração para ouvir os conselhos certos. O texto do livro de Provérbios hoje, o capítulo 1, nos dá essa promessa poderosa de segurança e paz interior para quem sabe escutar a voz da prudência. Viver com segurança não significa estar imune aos problemas do dia a dia, viu? Tá certo? Um julho de muita segurança e prosperidade para todos os ouvintes é o que eu profetizo aqui agora.
1: Bom dia.

0: Meu amigo, 1º de julho, 8 horas e 8 minutos, estamos iniciando o nosso programaço de todo dia aqui, eu, você, você e eu, e vamos juntos nessa programação. E deixa eu ajeitar aqui que tá tudo certo. E com certeza estamos aqui com muito carinho para continuarmos a nossa jornada. A nossa jornada de fé, de espiritualização, de entretenimento, de música, de companheirismo de você que vive só, você que está aí ao lado do rádio, de você que não vive só, mas está sempre com o rádio ligado. Isso é um compromisso que nós temos e com certeza estaremos lado a lado para com você, viu? Vamos continuar. No mês de julho, mês da festa em louvor a Deus por Nossa Senhora do Carmo. Você já ouviu hoje aí, né? Com certeza, Padre Luiz Guilherme está preparando uma grandiosa festa com os paroquianos, com todo o conselho, com todos os demais que estão trabalhando. Ontem foi a vez de armar as barracas e será uma grandiosa festa, porque logo em seguida a gente não sabe como é que vai se proceder as festas das comunidades, vai vir mudanças, que logo em futuro aqui nós estaremos já levando ao seu conhecimento. 8 horas e 9 minutos, ó! E por isso que estamos começando o mês de julho, mês das cavalgadas, não, Isaac, o mês dos carros de bois. Olha aí, a giripoca vai piar nesse mês, viu? Com frio, sem frio, vambora! E viva nós!
1: Hoje eu vou arregaçar essa cidade!
0: Ai, eu também, vamos junto, vamos junto!

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segue por aqui às 8 horas e 15 minutinhos. Bom dia, ligado comigo, ligado com a programação 93. Ó, vambora, Antônio Gabriel.

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0: Eu quero mandar um abraço aqui para Dr. Fernando, cirurgião dentista, e o aonde é, a gente tem o melhor implante de dentes aqui da cidade, da região, viu? É lá no Dr. Fernando Matos. Muito bem. 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Que aí eu fui mexer num dente aqui. 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Aí tá certo, hein? 8h24, quero mandar um abraço aqui para Neuza, lá do Serra Dourada. Como de costume, aí eu quero agradecer o meu amigo o Zé do Osso, lá no seu Lava Jato. Ele tem um som lá, coloca aquela caixa de som. E aos Lava Jatos aí da cidade vazante, todo mundo que retransmite a nossa programação. Ficamos felizes com isso, viu? Ó, pode ter certeza. Alô, Adilson, um abraço, bom dia. Alô, Dona Bárbara, bom dia. Alô, Edna Moraes, um abraço.

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2: 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O Brasil registrou 85.936 novos casos de tuberculose em 2024, o maior número dos últimos anos. Os dados fazem parte do boletim epidemiológico do Ministério da Saúde e reforçam o alerta para a importância da prevenção e do diagnóstico precoce da doença. No dia da vacina, BCG, lembrado nesse dia de hoje, especialistas destacam que a imunização aplicada logo após o nascimento continua sendo a principal forma de proteger os bebês contra as formas mais graves da tuberculose, como a meningite tuberculosa e a tuberculose miliar. Embora a vacina não impeça todos os casos da doença, ela reduz significativamente

0: o risco de complicações e mortes na infância. A tuberculose é causada por uma bactéria que atinge principalmente os pulmões e é transmitida pelo ar. Quando uma pessoa infectada tosse, espirra ou fala, entre os principais sintomas estão, ó, tosse por 3 semanas ou mais, febre, suor noturno, perda de peso, cansaço e, em alguns casos, presença de sangue no escarro. Especialistas alertam que o diagnóstico precoce é fundamental para interromper a transmissão da doença e aumentar as chances de cura. O tratamento é gratuito, oferecido pelo Sistema Único de Saúde, onde o SUS deve ser seguido corretamente até o fim, para evitar recaídas e o surgimento de novas resistências à doença. O Ministério da Saúde também reforça a importância de manter a vacinação infantil em dia. A BCG está disponível gratuitamente nas maternidades e unidades de saúde e continua sendo uma das principais aliadas no combate à tuberculose entre crianças. Próximo Minuto Notícia, às 9h30, nós vamos falar da vacinação contra o HPV para adolescentes de 15 a 19 anos, que foi prorrogada, tá? Já já essa notícia também.
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4: Meu amigo, minha amiga, deixa eu adiantar aqui, parabenizar quem está aniversariando hoje para ficar tudo bacaninha. Ana Cláudia da Silva, parabéns, Ana Cláudia. Deixa eu ver quem é Ana Cláudia aqui, que eu não estou enxergando direito. Aê, muito bem, Ana Cláudia da Silva Costa Tavares, homem grande, ó, 1, 2, 3, 4, 5 nomes aí, ó. Valéria Amaral Souto, tá aí a Valéria do Banco do Brasil, está aniversariando hoje. O amigo Alex Melo, tá aí o amigo Alex.

0: Alex, Luana Silva, Amanda Cortes, ó, a Juliana Oliveira, e se estivesse viva hoje, a ex-vereadora de Vazante, Dona Magda Morato, saudosa Dona Magda Morato, estaria aniversariando, completando e festejando com a família, mas ela já não se encontra entre nós, basta que a lembrança, né? Marli Bispo também, um abraço, parabéns por você aniversariar no dia de hoje. Quem tem mais aqui, hein, Isaac? Vamos lá. Tem outra turminha aqui, ó. Cadê, rapaz? Aqui. A Valéria eu já falei. Raimundo Ronaldo Santos. Que é o padeirinho Ronaldinho. Tá aí. Muito bem. É dentista também, viu? Iago Tavares. O Lucas Costa. E tanto outras pessoas que estão aniversariando que não estão aqui na lista, na minha lista, para bem da verdade, do Facebook. São dois perfis, então, há aqueles que não estão aniversariando, que, por favor, pode mandar a sua sugestão. Olha, minha prima, meu primo, minha filha, meu filho, meu pai, minha mãe. No aniversário de casamento também vale a pena lembrar, viu, nesse primeiro dia.
1: Parabéns! Parabéns pra você.
0: Hoje eu faço aniversário de Rádio Montanhesa. Dia 10 agora, próximo, eu faço aniversário de casamento, viu, meu amigo? Aniversário de casamento. 34 anos. Eita graça, o negócio vai esticando, hein? 8h40 agora, fala, amizade.
2: Opa, bom dia, Isaac Altman.
0: Dia.
2: Gostaria de pedir uma música e oferecer ela pro meu irmão Tchau Moreno, que tá aniversariando hoje. Beleza? Ofereceu toda a programação, playlist, podia mandar para nós aí. Chico Rei, Paraná, um degrau na escada. Beleza? E tá oferecendo ao Adilson, ao Osmano, Marilene. Beleza? Tá na Montanhesa, tá beleza.
0: Muito bem, e ele tá por aqui também, ó. Ele tá na fazenda aí, curtindo a programação. Fala, Tião!
3: Bom dia, Isaac. Um abração pra você. Quem tá falando é o Tião Moreno. Gostaria de pedir uma música. Porque hoje é meu aniversário. E nós estamos aqui na fazenda, aqui no Osmano. E gostaria que você passasse uma moda pra nós aí. Um abração, amigo, velho. A música pode ser a próxima aí. Pode ser João Mineiro Marciano, qualquer um.
0: Pode ser aqui, ó.
3: Um abraço.
0: Ó, teu irmão mandou pra você, rapaz.

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0: Quero dividir aqui um salve com o nosso ilustre ouvinte Paulo Henrique Marques. Aê, grande Paulo, hein? Alô, Driquinha. Olha aí a Driquinha. Muito bem. Oi, Isaac. Tô ouvindo a rádio. Manda um alô aí. Alô, Driquinha. Pronto. Aê. Ana Cláudia Tavares também. Um abraço. Tudo de bom. O Célio. O Célio da Serralharia manda um modão aí pra mim, meu amigo. Fala, o grande pescador. Aí gosta de um peixe, viu? Quando ele quer o peixe, ele não vai no rio, não. Vai direto no Arnaldo dos Peixes. Aê, grande. Eu quero mandar um abraço aqui para o Jaci. Ô, Jaci, como é que tá, dona Lô? Dona Lula, fala pro tio Isaac aqui, Jaci. Faltam 9 minutos, ó. Pras 9. Banda Chaparral.

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2: Olha, eu quero aqui agradecer e dizer que está na hora da gente levar ao ar a nossa oração das mãos ensanguentadas do Senhor Jesus, né? Agora mesmo, está na hora aí? Está na hora? Tá, né? Então, pera lá, deixa eu ver como é que a gente vai fazer. Dá tempo de colocar a música? Dá não, só depois. Vou preparar aqui ela para depois, porque depois tem como, né? Tem como, sim, tem como. Atendendo ao Paulo Henrique Marques, tá, Paulo? Depois da oração agora, viu? Tá certo, meu amigo? Então você fica aí na expectativa para a nossa oração agora, que tá chegando.

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8: 9:04, eu quero lembrar que todos os dias desse horário a gente ergue os braços aos céus e pede encarecidamente, suplicamente ao Pai que envia o Espírito Santo para conduzir a oração, mesmo que eu seja um grande pecador. Peço perdão a Deus pelos meus pecados, pelas minhas faltas, por às vezes não entender o seu jeito, mas é na vontade dele que temos que

0: esperar. 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E hoje, desde ontem da madrugada, de ontem não, de hoje da madrugada, acordei na tristeza da partida de um outro grande amigo nosso, que da cidade de Vazante, seu José de Freitas, José Freitas, o Freitas, conhecido como Freitas. Vamos pedir a Deus agora que acalme e acalente os corações da família, dos filhos que aqui ficam. A Ellen, todos conhecem, a Ellen que canta na igreja, esposa do Vinícius. O Leonardo, que é o Léo, esposo da Cíntia. Júnior, que é o Júnior Pessoa. E o Carlos Eduardo. Esses são os filhos do seu José Freitas. Por último, ele trabalhou na Tecnopress, mas aposentou, foi na Nexa. Ele trabalhou muitos anos até aposentar. Está sendo velado lá na sala Lírio da Paz. Está sendo velado lá. E o sepultamento está programado para as 15h no Campo da Esperança aqui em Vazante. Tá certo? Então, a gente lembra o falecimento ontem do seu José Freitas. Estava internado, estava tratando de uma pneumonia. Nós rezamos por ele, pedimos a Deus que fizesse o melhor para ele, como a gente pede encarecidamente para todos os nossos devotos. Então, vinde Espírito Santo, enchei os corações dos vossos fiéis e acendei neles o fogo do vosso amor. Enviai o vosso Espírito e tudo será criado e renovareis a face da terra. Oremos. Deus que instruísse os corações dos vossos fiéis com a luz do Espírito Santo, fazer que apreciemos retamente todas as coisas, segundo o mesmo Espírito, e gozemos sempre de suas consolações, por Cristo Senhor nosso. Amém. Amém. Amém. Agora eu peço a Deus que olhe encarecidamente por cada pedido, especialmente aquelas pessoas que costumam participar do nosso programa. Silésia, lá de Lagoa Grande, pela mãe dela, netas, toda a família, né? Toda a família. A Jacinta.
1: Bom dia, que é Jacinta de Lagoa Grande. Peço oração para mim, Isaac. Para Deus dar melhora, para minha família, para você ir na rádio, para todos estiverem ouvindo.
2: Oi, Isaac. Bom dia. Que é a Beatriz do Moreira. Te peço oração para toda a minha família e para vocês.
3: Bom dia, Isaac. Sou Ana Maria de Patos de Minas. Venho agradecer a Jesus, a Santa Chagra, Mãe Rainha, mãos ensanguentadas de Jesus, que eu estava com a pneumonia. E pedi para que eles me iluminassem um remédio para me beber, para me poder melhorar. E eu encontrei esse remédio pelas graças deles. E hoje eu estou boa. Venho agradecer. Obrigado.
0: Maravilha.
3: Mãos ensanguentadas de Jesus.
0: Que maravilha.
3: Amém.
2: Oi, Isaac. Bom dia. Que é a Beatriz do Moreira. Te peço oração para toda a minha família e para vocês.
4: Bom dia, Isaac, aqui é Aparecida Soares. Quero pedir oração por toda a minha família, meus filhos, meus netos. E por todas as pessoas com ansiedade, depressão, por aquelas que estão internadas, por aquelas com câncer, por todas as pessoas que precisaram de oração e por toda a sua família, e para mim e para o meu marido. E por toda a sua família, Isaac.
0: Obrigado.
5: E Isaac, hoje peço orações das mãos ensanguentadas de Jesus, que Deus continue me abençoando e restaurando a

0: minha saúde e também pela saúde e aniversário da minha comadre Ana Cláudia hoje, lá no bairro Sebastiana Alves.
1: Bom dia, queria pedir oração das mãos seguentadas de Jesus para minha tia Neuza, na Taboca, para minha família, todos, que é muito grande, né? Sim. E pedir para meus filhos Bruno e Marcos e Gabriela, e para todos nós precisar das nossas orações.
2: É verdade.
1: Bom dia.
2: É verdade, bom dia para Solange Ribeiro. Ela pede oração para sua família, Célia e família, Lorena e família, Dilma e família, Vilma e família, Ana Maria e família, e pela saúde da tia Neuza. Muito bem, ainda eu encontro aqui o pedido da Berenice, a família dela, as súplicas, todos os pedidos, ainda da nossa amiga aqui, ó.
3: Bom dia, Isaac, tudo bem?
2: Tudo.
3: Eu gostaria de pedir as mãos sanguentárias de Jesus, que o benefício da minha irmã saia mais rápido, que ela precisa. Ela só vive do salário do menino dela, que é deficiente, e ela precisa muito, coitada. Ela paga água, paga energia, cobra o que comer, está passando dificuldade. E minha família, para mim, mas minha cunhada, a recuperação das nossas vistas. E para você e sua família, sabe? Tudo de bom para você.
2: Obrigado, amizade. Muito obrigado. Bom dia, Isaac. Peço oração das mãos sanguentadas para o meu tio Donizete. Pronto. Eu vou citar agora os nomes porque está muito em cima da hora. Ainda eu entrego o pedido da Dona Maria Aparecida e toda a família dela. Eu coloco a Dona Lola, mãe do Jaci, do Iraí. Peço a Deus que olhe pela vida dela, que faça o melhor para com ela e a família. Eu entrego em tuas mãos, meu Senhor e meu Deus, os pedidos e súplicas da família para a Dona Lola. É a Maria José de Jesus. A Dona Iraninda Fazenda Bebedouro, a Maria Rosena, lá do Boa Vista de Lagamar, a Cristiane e Dona Bárbara e todos os demais familiares, a Eliane também, para ela e ainda para a Soraya, família da Soraya. Ainda eu entrego os pedidos da Marcos Pelota, que está parabenizando a sua esposa Juliana pelo seu aniversário. E ainda há tempo, eu coloco a Simone, eu peço para minha mamãe Isabel, Dalmi, Johnny, Célio, Diego, Soraya, Samuel, Lorena, Diego, a Manuela e todos que estão precisando de oração. Vamos para a oração com fé em Deus, viu? Com muita fé em Deus, ó. Em nome do Pai, do Filho e do Espírito Santo, primeiro eu peço a Deus que alivie tantas dores aqui na minha gengiva, viu, meu Senhor? Para mim poder conduzir o programa. Está sendo muito difícil falar com dores na minha gengiva. É porque eu implantei um dente aí, está doendo que nem com tudo, mas estou aqui. As lágrimas correndo, mas eu estou conseguindo. Eu vou conseguir. Cura-me, Senhor Jesus. Coloca tuas mãos ensanguentadas, benditas, chagadas e abertas sobre mim neste momento. Sinto-me completamente sem forças para prosseguir carregando as minhas cruzes. Preciso que a força e o poder de tuas mãos que suportaram a mais profunda dor ao serem pregadas na cruz. Reerga-me, cura-me, salva, liberta-me, Senhor, das dores. Eu não peço somente por mim, mas também por todos aqueles que eu amo. Mas amo bem na verdade a minha família inteira, os meus familiares, os parentes. Nós precisamos desesperadamente de cura física, espiritual, restauração da saúde mental. Eu coloco Dona Maria Cacheta, família, para suportar os cuidados que tem com ela. Através do toque consolador de tuas mãos ensanguentadas e infinitamente poderosas, eu reconheço, apesar de toda a minha limitação e da

0: infinidade dos meus pecados, que és Deus, onipotente e misericordioso, para agir e realizar o impossível, e com muita fé e gratidão, eu posso dizer: fala, Nilo do Cerrado, fala comigo agora, repete: mãos ensanguentadas de Jesus, mãos feridas lá na cruz, vem tocar em mim, vem, Senhor Jesus.
1: Lá na cruz, já tocou em mim.
0: Toca, Senhor Jesus, toca, Senhor Jesus, já tocou. Eu tomo posse, toma posse também, povo de Deus, povo das mãos ensanguentadas. As graças estão chegando, todas as causas, todos os momentos. Vamos agradecer a Deus. Pai nosso que estais nos céus, santificado seja o vosso nome, venha a nós o vosso reino, seja feita a vossa vontade, assim na terra como nos céus. O pão nosso de cada dia nos dai hoje, perdoai as nossas ofensas, assim como nós perdoamos a quem nos tem ofendido, e não nos deixeis cair em tentação, mas livrai-nos do mal.

0: Agora, 9 horas e 16 minutos, eu quero lembrar e chamar você para ter atenção, porque participe da 68ª Festa em Louvor a Deus, por Nossa Senhora de Fátima e Santo Antônio, que começou, essa festa começou no dia 25 de junho, vai até 5 de julho, viu? 5 de julho, vai dar aqui dentro, deixa eu ver aqui, é julho, vai até domingo, lá na comunidade do Vazamó. Todos os dias está acontecendo celebrações, é quermesse, tem praça de alimentação, bebidas. Agora, veja essa programação. No dia 3 de julho, a apresentação de Adriano Forró Bom, viu? Dia 3 de julho. Já no dia 4, a vez do encerramento da Santa Missa, às 19 horas, seguida de procissão e logo após, show com Mano e Raí. E no dia 5, é a vez... É a vez da cavalgada, saindo às 10 horas do bar do Zé Adão, com parada e almoço lá na comunidade Santa Cruz, chegada na igreja do Vazamó. A chegada vai estar aí, deve ser já na tarde, né? Festa em louvor a Deus por Nossa Senhora de Fátima e Santo Antônio em Vazamó. Basta você participar.
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1: Olha, bem rapidão, eu quero aqui pedir uma música, Isaac, para dividir com Salvador e o Milton Marques em Guardamó. Paulo Henrique Max de Uberlândia, que tá por lá, tá pedindo e mandando pra eles essa aqui, ó. E vai pra o pessoal que tá tirando leite agora, ó. Estão tirando leite, a rapaziada lá, né? E todos os pecuaristas, tá aí.

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0: Essa é a verdade, você aceita ou aceita?
1: Oh, paixão!
2: Oh, é amor demais. Simbora.

0: Obrigado, gente.
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4: 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Olha, o Ministério da Saúde prorrogou até o próximo dia 31 de dezembro de 2026 a campanha de vacinação contra o HPV para adolescentes e jovens de 15 a 19 anos que ainda não receberam a dose do imunizante. A estratégia de resgate vacinal termina terminou em junho, tá? Mas foi ampliada para aumentar a cobertura em todo o país. A medida é voltada aos jovens que perderam a oportunidade de se vacinar na idade recomendada, entre 9 e 14 anos. Segundo o Ministério da Saúde, centenas de milhares de adolescentes ainda não receberam a vacina, o que aumenta o risco de doenças relacionadas ao vírus. O HPV, o papilomavírus humano, essa aqui é uma infecção sexualmente transmissível que pode causar diversos tipos de câncer, como os de colo do útero, pênis, ânus, boca e garganta, além de verrugas genitais. A vacinação é considerada a forma mais eficaz de prevenção contra essas doenças. A vacina está disponível gratuitamente nas unidades básicas de saúde de todo o país. Para receber a dose, basta apresentar um documento de identificação e, se possível, o cartão de vacinação. A expectativa é que a prorrogação permita ampliar a proteção dessa faixa etária entre 15 e 19 anos, no caso, e reduzir o futuro à incidência de cânceres e outras doenças causadas pelo HPV. Olha, 9 horas 31 minutos, o colega Maurício Araújo, depois dos 30 dias de férias merecidas, bem descansadas, em alguma parte, mas trabalhadas,

0: em outros momentos, ele está de volta e no nosso Minuto Notícia com uma informação importante. Maurício, seja bem-vindo e tudo de bom. Mais uma vez, estamos juntos por aqui. O que é que você está trazendo já assim na sua volta para o nosso ouvinte do Minuto Notícia do Amigos da Manhã? Bom dia.
1: Um abraço, bom dia para você, Isaac, bom dia para os ouvintes aí da 93, acompanhando aí o programa Amigos da Manhã. É mais um capítulo da nossa 706, né, Isaac?
0: Eita, o que é que tem agora de novidade? O que é que você traz de bom aí?
1: Neste momento, está sendo a abertura da licitação, né, das empresas inscritas, as empresas credenciadas que obedeceram todo o edital do DR que foi publicado para que realmente pudesse participar dessa licitação exatamente nesta manhã, Isaac, às 9 horas e 30 minutos.
0: Teve o início.
1: E o início dessa licitação eletrônica.
0: Está sendo eletrônica e
1: isso.
0: A gestão está sendo em Belo Horizonte, no caso?
1: Em Belo Horizonte. É, para licitação, para pavimentação asfáltica da 706. É
0: conforme aquele edital, né?
1: Conforme edital. É importante lembrar que, por que eu falo que é mais um capítulo? É porque, na verdade, tudo é um processo, tem todos os seus trâmites, e hoje é um momento importantíssimo, que acredito que, não sei qual o tempo desse processo de licitação agora, eletrônico, acredito que lá por volta de 11h30 nós vamos acompanhar para ver se já acabou os lances das empresas credenciadas, para a gente ir atualizando e saber qual empresa que irá ganhar a licitação. Depois desse prazo, Isaac, depois da abertura do processo de licitação, depois do resultado da empresa que ofertar o menor preço, numa obra avaliada, Isaac, em 145.470.000 reais e alguma coisa. Quer dizer, então são quase 146 milhões de reais o orçamento aí para essa licitação. Depois, Isaac, tem a visita, a empresa ganha, aí a empresa vem ou às vezes deixa de vir, aí é questão de opção mesmo da empresa vencedora, que vai ser a visita técnica nos dias 8 ou no dia 9, aí pode vir no dia 8 ou no dia 9, para conhecer toda a estrada, para conhecer todo o trajeto. Então nós estamos aguardando, momento muito importante. Aí tem aquele prazo também dos recursos, Isaac, isso é muito importante lembrar que tem 3 dias úteis após o fechamento desse processo de licitação agora, que está acontecendo em Belo Horizonte, para o recurso, se caso alguma empresa for entrar com recurso. Provavelmente, talvez já saia a empresa ganhada, vencedora, já de uma vez, e não, nenhuma das outras empresas entra com o recurso que é de 3 dias úteis. Estamos aguardando. É mais uma etapa, é mais um capítulo que nós estamos aguardando com expectativa da pavimentação da 706, Isaac.
0: Muito bem, Maurício, muito bem. Notícia importante. Agora, como ele bem falou, é mais um capítulo que está bem avançado. Agora as empresas ganham a licitação, marca o dia de início da obra e o dia de término da obra. Acredito que a licitação, como muitas das vezes as pessoas não têm esse conhecimento e não sabem, é realmente um processo que ainda tem que esperar um tempo para ter as constatações, né, não?
1: Exatamente. Porque às vezes alguma empresa que participou, às vezes entende, né, que faltou algum documento, que o que foi apresentado pela empresa vencedora não estava legal. Então, tem todas essas discussões, o que é normal no processo licitatório, né? Mas tomara que seja o mais rápido possível e que nós tenhamos o prazer e a alegria, a felicidade de anunciar, inclusive, a chegada das máquinas, que não são muitas, viu, Isaac? Eu estava olhando o objeto de licitação, eu achei que seriam muitas máquinas, mas não são muitos equipamentos, não. É porque vai fazendo aos poucos, né? É o caminhão-pipa, a moto niveladora, que é a Patrol.
0: São quantas empresas que vão fazer o asfalto assim na licitação? É porque são três. Nós falamos aquela parte. É melhor até a gente dar uma reguardada nessa informação, porque nós vamos destrinchar de onde para onde, porque acho que são três passos que foram licitados, se eu não estou enganado, naquele edital. Então é bom a gente já estudar ele aí, para quando for às 11 horas, a gente levar o conhecimento profundo para o amigo ouvinte. uma vez essa que

0: às vezes as pessoas. É uma empresa só? Possa ser que venha duas ou três empresas.
1: É, e tem um detalhe, né? Às vezes a empresa que ganha licitação, às vezes não é nem ela que faz. Sabe o que que faz? Terceiriza.
0: Terceiriza, né?
1: É, acontece muito isso.
0: Muito bem. Maurício, vamos aguardar. Seja mais uma vez bem-vindo depois das férias, às 11h30. A gente leva ao ar as informações de Vazante e da região no nosso Montanhesa Notícias.
1: Um abraço e até daqui a pouco.
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0: Há anos, eu
1: maravilha.
0: sei que tu és o embaixador,
1: Sou muito
0: o nosso
1: feliz.
0: embaixador.
1: Isso.
0: Padre, depois que surgiu a pandemia, a gente teve uma parada.
1: Ah.
0: E não sei o porquê, que parece que nada mais é como era antes.
1: É, mas tem que insistir.
0: Se reunimos volta e volta com as amigas, mas as líderes minhas eram duas turmas, do Rio dos Índios e aqui do Nonoai. Então a gente se reuniu um mês aqui, outro mês no Rio dos Índios,
1: sim,
0: com as nossas líderes. Era muito lindo o que a gente fazia. Inclusive, eu fiz um álbum com todas as fotos,
1: certo,
0: histórico da pastoral, tudo.
1: Muito
0: os ofícios que eu mandava para Frederico no jornal. E agora, ultimamente, a gente não tem mais como.
1: Mas tem
0: eu
1: que insistir.
0: Eu estou sofrendo, padre, há anos, de joelho, muita dor. Foi feita cirurgia, raspagem. Hoje estou com duas próteses no joelho.
1: Certo.
0: Já fez um ano a última prótese, mas eu sempre com dor e o joelho inchado. Voltei no médico, o médico pediu o exame, foi feito,
1: certo,
0: deu tudo bem, prótese, a patela, rótula ou patela, não sei como é que a gente chama, foi esquecida. Tá tudo bem, mas eu tenho muita dor.
1: Entendi.
0: E muita dor de coluna. Inclusive, a minha coluna, não sei se algum médico vai ter, não, acho que não aceita. Tem muitas alterações na minha
1: Entendi.
0: Coluna. Foi feito
1: mas
0: uma ressonância.
1: Mas faça o que estiver ao teu alcance, filha. Mas continue fazendo com amor.
0: Com muito amor.
1: Tá bom.
0: E a gente, e eu espero, estou esperando melhorar para mim poder voltar.
1: Entendi.
0: De ser coordenadora, fazer o que eu trabalho, que eu sempre fazia. É muito gratificante, padre.
1: Claro,
0: muito
1: trabalhar
0: bom.
1: Com os idosos, a pastoral
0: saudade.
1: Da pessoa idosa é uma pastoral que toda paróquia devia ter, toda capela devia ter, porque os idosos precisam ser atendidos. Iraci, foi um prazer falar com você, que Deus abençoe a senhora.
0: Obrigada, padre. Daí quero falar também do meu esposo. Meu esposo, nós já estamos casados há 52 anos.
1: Parabéns.
0: Fizemos a boda de ouro, fizemos uma celebração.
1: Que bom.
0: Mas o meu esposo está com 82 anos.
1: Qual é o nome dele?
0: José.
1: José.
0: Padre, ele teve uma arritmia há 6 anos. E dessa arritmia surgiu um coágulo na cabeça, ele foi operado, passou uma temporada bem, e daí começou tontura,
1: tá.
0: A médica achou que era mal de Parkinson, fez um tratamento, não adiantou, voltou, olha padre, ele foi a neuro, geriatra, psiquiatra,
1: certo,
0: agora está tratando um psiquiatra, só que a tontura não desaparece.
1: Nós vamos levar no altar do Senhor, querida. Deus abençoe, Dona Iraci. Continue sendo da PPI, da Pastoral da Pessoa Idosa. Continue como líder mensageira da capelinha. Levaremos o nome do seu José. Parabéns pelos 52 anos e que a senhora melhore do joelho. Meu abraço a Nonoai, Rio Grande do Sul. Acompanha pelo aplicativo. Dom Antônio Carlos Rossi Keller, de Frederico Westphalen, a diocese. Eu vou para o intervalo e eu volto. Volte comigo, nós voltamos em plena novena de São Bento, terceiro dia. Chame teu amigo, tua amiga. Voltamos em oração, abrindo este mês de julho, mês do preciosíssimo sangue de Jesus, mês de Nossa Senhora do Carmo. Eu volto já.
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3: 10h49. 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

Hoje, aniversário da Rádio 102 FM de Pirapora, Minas Gerais, 107 FM, Nova Cruz, Rio Grande do Norte, Atlântico FM, Castanhal, Pará, Líder FM, Maracaju, Mato Grosso do Sul, Manguezal FM, Canguaretama, Rio Grande do Norte, Sol FM, Carnaubal, Ceará, Unisul FM, União do Sul, Mato Grosso, Vargem Alegre FM, Vargem Alegre, Minas Gerais, e também aniversário da rádio Fibernet de São Vicente, São Paulo, MA dos Santos, Camaragibe, Pernambuco. Lembrando, povo de Deus, nós estamos dia 18 de julho, este mês, vai ser um sábado, Guarapuava, 60 anos da Diocese de Guarapuava, no Centro de Eventos da Cidade dos Lagos, organize caravanas, às 17 horas, Santa Missa Dom Hamilton, às 18h30, show de evangelização com a música comigo. Pessoal dos Estados Unidos, atenção, já é hora de fazer a sua inscrição. 15h16, Radisson, Massachusetts, no Clube Português, o retiro no sábado, das 8h30 às 5h, no domingo, das 8h30 às 5h, retiro Estados Unidos, esse é o retiro oficial, dia 22 de agosto, Durham, New Jersey, no momento de espiritualidade inabalável, com fé, a tempestade vai passar, vai ser das 8 às 5 da tarde, você pode fazer inscrição pelo site padrereginaldomanzotti.com.br ou pelo @missao.usa. Escute este testemunho. Sou de Divinópolis, Minas Gerais, e venho testemunhar uma graça alcançada pela intercessão de São José. Meu irmão, já com 65 anos, estava há muito tempo tentando uma oportunidade de trabalho, mas tudo parecia difícil. Ele estava desanimado e eu também sentia minha fé enfraquecer diante de tantas res-

respostas negativas. Como seres humanos, somos falhos e às vezes egoístas. Cheguei a pensar que Deus não estava ouvindo minhas preces. Houve dias em que nem vontade de rezar eu tinha mais. Mas, em certo dia, ao passar em frente a uma igreja, algo me tocou. Entrei e conversei com Deus. Pedi perdão pelos meus pensamentos e minha falta de fé. Chorei muito. Mas saí mais leve, com o coração renovado. Começava então a novena do Cordão de São José. E coloquei meu irmão como intenção. No quinto dia da novena, a graça foi alcançada. Ele recebeu duas propostas de trabalho e pôde escolher a melhor. Hoje está feliz e trabalhando. Padre, o Senhor é uma bênção em nossas vidas, nunca deixando a gente desistir. Deus o abençoe sempre. A São José rogou, São José providenciou. Uma filha de Deus de Divinópolis. E juntos vamos ao terceiro dia da novena de São Bento. A cruz sagrada seja minha luz, não seja o dragão meu de guia. Sai de retro, Satanás, nunca me aconselhes coisas vãs. É mal o que tu me oferece, bebe tu mesmo o teu veneno. A cruz sagrada seja minha luz, não seja o dragão meu guia. Sai de retro, Satanás, nunca me aconselhes coisas vãs. É mal o que tu me ofereces, bebe tu mesmo o teu veneno. Ó glorioso São Bento, que sempre se mostrou compassivo com os necessitados, fazei que também nós, recorrendo à vossa poderosa intercessão, obtenhamos auxílio em todas as nossas aflições. Que em nossas famílias reine a paz, a tranquilidade, que se afastem todas as desgraças, sejam corporais, temporais ou espirituais, especialmente o pecado. Alcançai, São Bento, do Senhor Deus Onipotente, a graça que necessitamos. Qual é a graça que você quer pedir a São Bento? São Bento, dai-nos a graça de, ao terminar nossa vida neste vale de lágrimas, possamos ir louvar a Deus convosco no paraíso. Rogai por nós, ó glorioso patriarca São Bento, para que sejamos dignos das promessas de Cristo. São Bento, libertai-nos do mal. São Bento, libertai-nos da inveja. São Bento, libertai-nos do medo. São Bento, libertai-nos do pecado. O Senhor esteja convosco. Ele está no meio de nós. E hoje, abrindo esta novena, este mês de julho, repito, do preciosíssimo sangue de Jesus e Nossa Senhora do Carmo, que a bênção de Deus esteja todo minuto, toda hora, toda semana, durante todo este mês, por intercessão de Nossa Senhora do Carmo, São Pio de Pietrelcina, nos méritos das Santas Chagas, abençoai a água, a roupa dos enfermos, as fotos de família. Em nome do Pai, do Filho, do Espírito Santo. Amém. Que nós tenhamos um mês abençoado em Nossa Senhora do Carmo. 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
4: 11 horas e um minutinho. Bom dia, amigo torcedor, amiga torcedora. No ar está o nosso programa Show de Bola. Hoje, quarta-feira, 1º de julho, abrindo o mês, e vamos com as manchetes. Contagem regressiva, faltam só 3 dias para a decisão, campeão dos campeões. Fazante estreia com vitória na etapa regional do Gengue em Frutal. Novos secretários de esporte e arbitragem da LDV falam o Show de Bola. Atlético faz robusta operação para voltar o Galinho à primeirona. Novo lateral espera conquistar torcida celeste o mais rápido.

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11:04, Vazante foi derrotada pelo Uberaba na manhã desta quarta-feira, dia 1º, por 2-1 no vôlei feminino módulo 2 da etapa regional do GENG, Jogos Escolares de Minas Gerais, sendo realizados em Frutal, no Triângulo Mineiro. Confira as parciais. Primeiro set, Vazante 25, Uberaba 20. Segundo set, Vazante 18, Uberaba 25. E no terceiro set, né, uma vez que ficou empatado, aí no desempate, Uberaba venceu por 15-12. Na abertura realizada e com o início do jogo às 9 horas da manhã desta terça-feira, ou seja, ontem, Vazante

0: Vazante venceu o Rio Paranaíba por 2 sets a 0. Parciais: primeiro set, Vazante 25, Rio Paranaíba 13. E no segundo set, Vazante 25, Rio Paranaíba 22. Vazante volta a jogar nesta quinta-feira, ou seja, amanhã, dia 2, às 8 horas da manhã, contra Riachinho. 11 horas e 5 minutinhos, 11:05. Olha, dentro do nosso programa Show de Bola, lembrar você que a Secretaria de Esportes e Lazer da Prefeitura de Vazante abriu na segunda-feira inscrições para o 8º Campeonato Municipal de Futsal Masculino. Até a data, 10 equipes já haviam mencionado querer participar e elas têm até a próxima sexta-feira, depois de amanhã, dia 3 de julho, para confirmar a participação, portanto, aí na competição deste ano. As inscrições dos atletas vão da próxima segunda-feira, né? Ou seja, inscrições de atletas vão abrir na segunda-feira e serão fechadas na outra, dia 13. Segunda-feira que vem, dia 6, aí na outra, dia 3 de julho. Lembrar que a premiação é de R$3.000 para o campeão e R$1.500 para o vice. Serão 2 jogos por noite, em 3 noites da semana. Às segundas, quartas e sextas-feiras, às 7:30 e 8:30 da noite. A reunião técnica está confirmada para terça-feira, dia 14 de julho. Divulgação da tabela no dia seguinte, quarta-feira, dia 15, e início da competição na segunda-feira, dia 20. Lembramos que é uma competição aberta, ou seja, equipes de fora, de outros municípios também podem se inscrever. A final da edição deste ano, aliás, do ano passado, né, foi realizada na terça-feira, dia 7 de outubro, às 8 horas, e o Eletrolex venceu o Império por 7-5 e levou o título, tá? Levou o título de campeão aí do Municipal de Futsal de Vazante. Também é lembrar que o Campeonato Paracatuense também é aberto, né? O Municipal lá, ele abre, inclusive tivemos aí esse ano 2 equipes de Vazante também participando lá no Campeonato Municipal de Futsal Masculino de Paracatu. 11 horas e 8 minutinhos, intervalo. Na volta nós vamos aqui levar até você, tá? Aqui entrevistas com 2 secretários da nova diretoria da LDV. Já já dentro do Show de Bola, você não pode perder. 11 e 8. Também daqui a pouquinho, para você, as informações aí da final do troféu, né? Campeão dos Campeões, que acontece no próximo sábado. 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

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Olha, esses foram os números finais na estatística da primeira edição da Taça Cidade, aberta no sábado, dia 23 de maio, e fechada no sábado passado, dia 27 de junho. Grupo A contou com Canastra, Grêmio e São João. Grupo B, Império, Nova Esperança e Novo Horizonte. 9 jogos realizados, 21 gols marcados e a média 2.33. Campeão, Nova Esperança, e recebeu R$3.000 de premiação. Vice, Grêmio, recebeu R$1.500 de premiação. Artilheiro, Matheus Pink, do Nova Esperança, com 3 gols. Goleiro menos vazado, ou Wagnelson, do Grêmio, com 2 gols sofridos apenas aí nos 4 jogos em que o Grêmio fez. 2 da primeira, na semifinal e a grande final. O homenageado foi o ex-árbitro de futebol, João Batista Barbosa, o Buleia, que acionou o apito, depois deu pontapé inicial ao jogo da grande final e recebeu seu nome no troféu, tá? Lembrar que ontem nós levamos aí ao repeteco da entrega dos troféus aí, e você reviveu aqui no programa Show de Bola. Às 11h56... Olha, lembrar que foi realizada na quinta-feira da semana passada, mas está faltando aqui um pouco dizer a vocês que no próximo sábado, né, será decidido, ou seja, será decidido neste fim de semana, o primeiro título, primeiro troféu de campeão dos campeões, envolvendo o campeão

0: do novo Campeonato Rural e o campeão da primeira Taça Cidades. No próximo sábado, então, 15h, no Gigante da Colina, novas emoções para a Moreira e Nova Esperança. O formato é baseado-se na Copa de Integração Comunitária, né, que tinha os dois setores, setor rural e urbano, jogavam, saía o campeão de cada setor e depois os dois se encontravam para decidir aí o título da Copa, né? Agora o campeão do Rural com o campeão da Taça Cidade vão se enfrentar aí no próximo sábado para saber quem que é o campeão dos campeões. E a Montaesa estará lá para contar tudo para você com transmissão ao vivo a partir aí das 14h30 da tarde. 11h16, 11h16. É como foi destacado pela Rádio Montaesa, inclusive com cobertura exclusiva lá, realizada na semana passada, quinta-feira, lá no CAC, eleição que elegeu a nova diretoria aí da LDV, tá? Presidente eleito, Helder dos Santos Araújo, né? O Dentinho, que inclusive foi o seu aniversário, né? No dia de ontem, parabéns a ele. O vice-presidente Marcos Pires da Silva, né? O Marcos Coró, que já fazia parte do conselho. Primeiro tesoureiro, Marcelo Luiz Alves. Segundo tesoureiro, Gerny Frank de Oliveira. E primeiro secretário, Cisele Rosa Vieira. Segundo secretário, Paulo Marconi Borges, né, que já era do Conselho Fiscal. Paulinho Marconi, Paulinho Morcego. Conselho Fiscal, Gilmar de Sales Queiroz, o Gilmarzinho. Hermes Alves da Cunha e Reinaldo Jorge Alves Torres, né? E continua. Imagine só o conselho, hein? Três, olha só, três pedra 90 aqui. Gilmarzinho, Hermes do Centro da Moda e o Reinaldo Torres. Suplentes de conselho, Lineker Roger dos Reis Lima, Tarso Araújo Moreira e Nivaldo da Silva Lima. Diretor de esportes, Alexandre Rosa da Silva Gonçalves, inclusive, ele estava no jogo da final do sábado passado, lá ele, o Gilmarzinho e mais dirigentes daí da nova diretoria. Diretor de patrimônio, Luciano Gomes Ferreira, né, o Luciano aí, Luciano Bolinha, e diretor de árbitros, Leonardo Gomes Caldas, né, o Leozinho, e presidente da Junta de Justiça Desportiva, JJD, Dr. Marco Antônio Júnior, que vai comandar, portanto, a JJD. Nós conversamos assim com o Alexandre Rosa, novo diretor, portanto, de esportes da LDV, e ele falou na oportunidade, assim, a nossa reportagem.
1: O programa Show de Bola conversa com o Alexandre Rosa, novo diretor de esportes da Liga Desportiva de Vazante. Alexandre, nova diretoria, pessoas novas, né? E mais tendo você agora como novo diretor dessa área, dessa pasta. Um abração e bem-vindo aí.
2: Pois é, Eudio. Obrigado, né? Obrigado pelas boas-vindas aí, né? Eu espero poder ajudar. Recebi o convite do Dentinho, né? E falou assim, eu precisava de uma ajuda e, assim, eu tô aí para somar, para aprender com o pessoal, né? E trabalhar. O que precisar de mim, eu tô à disposição aí para ajudar.
1: Você nunca atuou nessa área, não, né, Alexandre?
2: Não, eu sou só um entusiasta do esporte, sim, né? Que filho de Vazante, então sou um entusiasta do esporte, gosto do esporte, tô sempre
1: presente,
2: né? Agora, parte da direção aí é a primeira vez.
1: Mas está super afim de aprender, né?
2: Super afim de aprender, ajudar o que for possível, né? Trazer algum pouco do conhecimento que a gente tem aí na vida aí, profissional, e que puder ajudar aí no esporte, e aí a gente está aí para ajudar.
1: É um trabalho voluntário, isso traz prazer para a gente, né, Alexandre?
2: Com certeza. É um trabalho voluntário, né? O que a gente... o pouco que a gente puder contribuir, eu espero que possa melhorar e engrandecer e continuar o trabalho que já está sendo muito bem feito, né? Muito bem colocado pela administração anterior aí. Então a gente vai tentar dar continuidade aí.
1: Sucesso, contem com a Rádio Montaesa, Alexandre.
2: Eu que agradeço, obrigado, Eudes. Obrigado a todos aí. Vamos juntos.
0: Vamos juntos, com certeza. Amanhã a fala do novo diretor de arbitragem, Leozinho, que tem muita experiência e também chega para somar junto aí a LDV. Intervalo, na volta, destaques para você no programa Show de Bola, Copa do Mundo e ainda as equipes mineiras se preparando para voltar ao Campeonato Brasileiro, viu? E a seleção brasileira preparando, porque domingo tem aí a Noruega.

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5: 11 horas e 23 minutos no Show de Bola para você. Forte abraço, obrigado, bom dia, viu? Pois é, a Copa do Mundo vai afunilando e agora preenchendo aí cada dia mais, né? Aí dois jogos para as oitavas de finais. Já tivemos a definição de vários confrontos, né? Tivemos já 3 dias de bola rolando, hoje o quarto dia aí da segunda fase, 16 avos, tá? Lembrar que no domingo, África do Sul 0, Canadá 1, avançando o Canadá. Na segunda, Brasil 2, Japão 1, avançando o Brasil. Alemanha 1, Paraguai 1, e nos pênaltis 4-3 para o Paraguai, avançando o Paraguai. E Holanda 1, Marrocos também 1. E nos pênaltis 3-1 para Marrocos, que avançou. Ontem, a Noruega venceu o Costa do Marfim por 2-1. Não foi fácil, mas venceu. E se tornou aí, portanto, o adversário do Brasil no próximo domingo, 5 da tarde. A França passeou sobre a Suécia, passou fácil, né? Aí pela Suécia e avançou, né? Uma candidata seríssima ao título aí, a França, que é desse lado aí, portanto, da chave. O México, né, também fez história, bonito, né? Levantou o seu povo, o povo realmente muito feliz porque faz uma campanha excelente. O México, né? Aí 4 jogos, 4 vitórias, venceu de 2-0 o Equador e aí entrou também nas oitavas de finais, tá certo? Lembrar que hoje, 1 da tarde, mais cedo, Inglaterra e República do Congo. Às 5 da tarde, Bélgica e Senegal. E às 9 da noite, Estados Unidos enfrentando aí a Bósnia, tá? E vai seguir na quinta e na sexta. Aí já depois vemos os confrontos da oitavas e finais. Já temos aí os

0: confrontos de oitavas e finais. Paraguai e França, Canadá e Marrocos, né? O Paraguai, França, Canadá e Marrocos. É, de um lado da chave. Do outro lado já temos aí Brasil e Noruega. O México habilitou para pegar aqui o vencedor de Inglaterra, né, e República do Congo. A Argentina vai jogar para pegar aí, tá? Argentina, é, o vencedor de Argentina e Cabo Verde pega o de Áustria e Egito, tá certo? O vencedor de Suíça e Argélia pega o vencedor de Colômbia e Gana aí na Copa do Mundo. 11 horas e 25 minutinhos aqui no seu programa Show de Bola. Vamos saber aqui as coisas do Cruzeiro dentro aqui da programação esportiva sua, tá certo? Vamos chamar aqui o Emerson Pansieri com as coisas do Cabuloso para o ouvinte do Show de Bola.
1: O lateral esquerdo Gabriel Rojas foi apresentado na Toca da Raposa, agora titular no time do técnico Arthur Jorge, para a vaga do Kaique. Kaique negociado com o Como da Itália. O Kaique, que deixou o Clube Celeste há pouco tempo, né, nessa negociação com a equipe italiana. E o Kauan Prates, jogador jovem ainda, foi negociado para o Borussia Dortmund. A do Kaique, 14 milhões de euros. A negociação do Kauan, 12 milhões. O Gabriel Rojas falou que vai se dedicar muito, falou do Lucas Romero, que tem aí o Sorin como inspiração, Sorin que marcou história na equipe do Cruzeiro. Em relação ao Christian, chegou a proposta do Krasnodar, bem abaixo do valor dos 12 milhões que poderia chegar, e o Cruzeiro não tem a intenção de vender o atleta por valor baixo. Se chegar a um valor considerável, pode pensar, mas o valor abaixo não é interessante para a equipe celeste.
2: Em Belo Horizonte, repórter Emerson Pansieri para a Rede.
0: A Rede está 7:11:27. Agora as coisas do Clube Atlético Mineiro, Paulo Azeredo.
3: O jogo mais importante da base do Atlético no ano até aqui, da categoria sub-20 especialmente, porque hoje tem Atlético e Ceará às 8 da noite no Presidente Vargas em Fortaleza. É jogo único, se terminar empatado teremos disputa de pênaltis. E quem avançar hoje, quem vencer este jogo, vai para a final do Campeonato Brasileiro Sub-20 na Série B e garante retorno, garante vaga na Série A do ano que vem. Se o Atlético perder, ele ainda assim tem chances de conseguir o acesso, uma vez que três equipes garantem esse acesso, os dois finalistas, mais a terceira equipe de melhor campanha nas semifinais do torneio. E o Galo todo mobilizado com sua comissão técnica, com sua direção e com jogadores, é claro, para conseguir esse resultado positivo em Fortaleza e retornar à elite do futebol nacional nesta categoria sub-20. Para fechar, por falar em base, o Gabriel Veneno trocou de agente, já trouxemos aqui a informação, mas um detalhe, não tem proposta oficial nenhuma por este atleta. Portanto, Gabriel Veneno continua no Galo e segue na categoria sub-17. Com o Atlético,
2: para a Rede Itasati,
3: fala o repórter
0: Paulo Azeredo, valeu. Às 11 horas e 28 minutinhos, recapitular aqui os jogos da Copa do Mundo, aí sequência até o final da 16ª segunda fase. Repito, hoje, 1 da tarde, Inglaterra e República do Congo, às 5 horas, Bélgica e Senegal, e às 9 horas da noite, Estados Unidos e Bósnia. Amanhã, quinta-feira, dois jogos, tá? Às 4 da tarde, Espanha e Áustria, e às 8 horas, Portugal e Croácia. Na sexta-feira, aí teremos, tá, 4 jogos. À meia-noite, né, de quinta para sexta, Suíça e Argélia. 3 da tarde, Austrália e Egito. Às 7 da noite, Argentina e Cabo Verde. E 10:30, Colômbia e Gana, fechando a segunda fase e também as oitavas de finais dos confrontos. 11:30, final do programa Show de Bola, veio Montanhesa Notícias. Lembrem-se, não use drogas, pratique esportes e viva a vida. Bom dia, batucamos e estamos subindo.

0: 11 horas e 30 minutos.
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1: Onze horas 33 minutos, está no ar o Montanhesa Notícias. Para hoje, eu lembro o dia 1 de julho de 2026. Diz muito a respeito dessa data para minha pessoa, com essa empresa maravilhosa que aqui estamos juntos e já caminhando aí para o seu 36º ano e eu completando aqui os meus 35 nessa comunicação. Maurício, depois das férias, está de volta ao jornalismo e também ao programa logo mais. Seja bem-vindo, Maurício. Passeou muito, Maurício.
2: Um abraço, bom dia para você, Isaac. Mais ou menos, né, Isaac? Fica em casa ali com os meninos, e foi período de aula, então você fica um pouquinho preso, mas não deixa de dar uma arejada na cabeça. Com a redação de Anderson Frank, direção-geral de Romão Gonçalves Dias, nós estamos chegando agora com as manchetes do nosso Montanhesa Notícias.
1: A agricultura familiar apoiada pela Nexa alcança 9,9 milhões de renda bruta em Vazante.
2: Vazante inaugurou o hospital veterinário nesta última terça-feira.
1: E o projeto Linda Life Tech começa a atender mulheres na Policlínica aqui de Vazante.
2: E o primeiro arraiá Julino Municipal vai começar hoje, ali na feira, ali naquele espaço cultural, na Praça da Rodoviária.
1: A gente lembra ainda o tempo e a temperatura para a nossa região.
2: 11 horas e 35 minutos.
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2: De volta, Montanhesa Notícias.
3: Para a gente concluir o jornal de hoje, é dizer que o primeiro arraiar julino municipal está previsto para ocorrer entre os dias 1º, que é hoje, dia de feira livre também, mas com as atrações e esse evento de quarta-feira da Feira Livre, isso é mais gastronômico, né? É mais a praça da alimentação que funciona. E 3 de julho, ou seja, quarta, quinta e sexta aqui no Centro de Eventos Municipal. O evento é promovido pela própria administração, ou seja, pela prefeitura.
4: De acordo com o material divulgado, a programação inclui quadrilha julina, comidas típicas e apresentação também da banda municipal, reunindo atividades voltadas à valorização das tradições juninas.
3: Conforme o cronograma desta quarta-feira, o evento será realizado em conjunto com a Feira Livre, já nos dias 2 e 3 de julho, quinta e sexta-feira, ou seja, amanhã e depois, ocorrerá apenas o Arraiá Julino Municipal, com início das atividades, previsto para as 18 horas.
4: 3 minutos faltando para o meu dia. É lembrar que esse espaço, conforme nós falamos, Isaac, desde o dia que inaugurou, que além da Feira Livre, ele é um espaço importantíssimo para a realização desses eventos. Que seja, né, o primeiro de muitos eventos realizados por parte do Centro Cultural, juntamente aí com o Governo Municipal. Um espaço fantástico que deve ser realmente usado para essas festividades.
3: Receita Federal muda formato do CNPJ. A informação está chegando aqui no nosso programa, Maurício.
5: A partir deste mês, novas empresas vão ter que seguir um novo formato de CNPJ, composto por números e letras. A mudança, que já tinha sido publicada pela Receita Federal em 2024, passa a valer a partir de hoje. O advogado tributarista e professor de Direito Tributário na PUC Minas, Antônio Carlos Castro, explica o que a alteração no formato do CNPJ representa para as empresas.
6: Antes, o CNPJ ele era formado exclusivamente por números e, a partir de agora, passa a ter uma combinação alfanumérica, ou seja, vai ter número alternado com letra, finalizando com o dígito verificador, que esse não muda, permanece numérico. A obrigatoriedade de adaptação vai ser exigida apenas das novas inscrições. Segundo a Receita Federal, a mudança ela decorre pelo fato de um certo esgotamento do número de CNPJs existentes, né? Isso decorre, inclusive, do recorde de abertura de novos negócios, e essa expansão ela é possível com essa nova combinação alfanumérica e vai viabilizar novos negócios a longo prazo.
5: Repórter Giovana Meirelles.
3: Meio-dia pontualmente, Maurício, final da edição de hoje, nesse 1º de julho, do nosso Jornal Montanhesa Notícias.
4: Às 15 horas e um retorno, e vamos juntos com Bem Sertanejo.
3: Vem aí Anderson Frank, Frequência Jovem.
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7: A Nexa realizou uma atividade de escuta durante a reunião do CODEVAS, o Conselho Municipal de Desenvolvimento Econômico de Vazante, para construir o plano de desenvolvimento local da cidade. 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
1: Programa Frequência Jovem pela 93.5. Apenas começando a partir de agora, a comunicação de Anderson Frank, tarde de quarta-feira, hoje, dia 1 de julho de 2026. Nosso primeiro programa do mês e, é claro, na semana, né? Estamos já na terceira edição, né, da semana, com muita música e com informações também. E a sua participação, que essa não pode faltar. O telefone está liberado, 3813-1113, para você ligar e participar. Tem o nosso canal direto também, o WhatsApp sempre disponível para você enviar sua mensagem com o seu pedido musical. Anote aí, é o 99688-1049. Cidade gostosa na cidade de Vazante. Comunicação de Anderson Frank a partir de agora, com a nossa programação apenas começando.

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1: 12:19.
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5: Hoje 21 na 93, Arte Popular, é tudo nosso.

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7: 12h49 na 93. Enzo Rabelo, desculpa.

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6: Na segunda hora, agora 1:03, Zé Cabaleiro, Céu Azul.

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3: Passou a tarde agora 1h20. Daqui a pouco, Minuto Notícias, 1h30.

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5: 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O Ministério Público de Minas Gerais promoveu em Paracatu um seminário para incentivar municípios do Noroeste de Minas a aderirem ao Sistema Nacional de Segurança Alimentar e Nutricional. A iniciativa faz parte do projeto Caravana de Combate à Fome, homenagem a Dom Mauro Morelli, e reuniu representantes de órgãos públicos, entidades e sociedade civil. Durante o evento, foram apresentados os fundamentos do CISAM, políticas de combate à fome e oportunidades para fortalecer a agricultura familiar por meio de programas de aquisição de alimentos. Também foram compartilhadas experiências de municípios da região. Entre os participantes estavam presentes representantes de Vazante, Matos de Minas, Paracatu, João Pinheiro, Guardamor, Lagamar e outras cidades.
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0: Boa tarde, 1h33, programa Frequência Jovem. Anderson Franca na comunicação até às 3, com a sua participação sempre valendo. Você que acompanha aqui a nossa rádio, né? Seja pelo seu radinho em casa, no seu trabalho, você que está no carro viajando, nos levando junto, a gente agradece aí pela a sua audiência, pela preferência, pela nossa programação Montanhesa FM. E onde você estiver curtindo, meu muito obrigado. E segue o Frequência Jovem trazendo sequência musical com Rafa e Júnior. Tem Bon Jovi também.
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3: 1h45, atenção para esse serviço de utilidade pública da 93. Foi deixado na portaria da emissora um aparelho auricular encontrado nas proximidades da casa do fazendeiro. E quem for o proprietário pode procurar aqui a recepção da rádio para fazer a retirada do objeto. A Heloísa Dias está à procura de serviços... como cuidadora de idosos, né? Pode ser como doméstica também ou em outras áreas. Interessados em contratá-la, pode entrar em contato pelo 99920-8596, código de área 34. E foi perdido um cartão Nubank de Soraya Souza Silva, né? Quem encontrar pode deixar aqui na recepção da Rádio Montanhesa.
4: E aí, pessoal? Hoje eu vim dar uma dica para você que está pensando em dar um up na sua casa. Sabe aquela vontade de

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4: Com mais 1h41, Léo Santana e Simone Mendes, Língua Doce.

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5: 2:04 aqui na nossa programação, já na terceira hora do Frequência Jovem, pela 93.

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4: 2:16.
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4: Daqui a pouco tem informações, Minuto Notícias de 12h30, agora são 12h18, Kevin.

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4: 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A Receita Federal anunciou, aliás, iniciou a implantação do CNPJ alfanumérico, que passa a combinar letras e números para ampliar as possibilidades de novos registros, diante do crescimento do número de empresas no Brasil. O CNPJ continuará com 14 caracteres, mas algumas posições poderão conter letras, exceto I, O, Q e F. A mudança não afeta empresas já existentes. Os CNPJs atuais continuam válidos e sem necessidade de alteração. O novo formato será aplicado apenas a novas inscrições e filiais abertas após a implementação. Empresas, bancos, prefeituras e fornecedores de sistemas precisarão adaptar seus softwares para conhecer um novo padrão, aliás, para reconhecer um novo padrão. Embora a Receita não cobre pela mudança, poderão haver custos de atualização de sistemas e treinamento de equipes. A recomendação é acompanhar o cronograma oficial e verificar se os sistemas utilizados estão preparados para o novo modelo.
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2: Daqui a pouco tem o Bem Sertanejo na sua tarde. De volta o Maurício Araújo na comunicação a partir das 3, agora 12h34.

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5: Estamos junto à programação, 12h50 aqui na nossa programação do Frequência Jovem. Amanhã volta, né? Amanhã, meio-dia, após o Montanhas Notícias. Vou deixar minha última sequência musical, começando aí com o Cadu Martins e Freitas, a música Ritmo da Sanfoninha.

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2: É a música sertaneja pra você agora deste programa que só toca modão. Você sabe que no Bem Sertanejo não tem espaço pra modinha. Você sabe que aqui a gente toca só moda de qualidade. Por aqui passam as melhores duplas sertanejas do Brasil. E a nossa viagem começa com Mato Grosso e o Matias. Mistério. 3 horas e 6 minutos.

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1: Uma do Milionário e do José Rico pra você aqui na 93. Vamos comigo? Aqui na 93.5 tem o Bem Sertanejo.

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0: 3 horas e 20 minutos, muita música bonita para você no Bem Sertanejo. Quero abraçar aqui o Carlos da PH, que tá mandando um abraço para o pai dele, que é o Mário, e também para sua mamãe Helena, lá no sítio Vó Maria. O pai dele tá lá na comunidade da Moreira. O pai tá na Moreira e a mamãe tá no sítio Vó Maria, lá na região da Biboca. Grande abraço para você que está aí do outro lado. Está chegando o Chico Rei e o Paraná. Você não sabe amar.

0: Zezé de Camargo e o Luciano passando aqui no Bem Sertanejo. Já já tem as notícias.
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0: 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Nesta terça-feira, a Prefeitura de Vazante inaugurou a sala de atendimento do projeto Linda Life Tech, instalada na Policlínica Municipal. O serviço voltado à prevenção e ao diagnóstico precoce de doenças que afetam a saúde da mulher. O projeto oferece exames de forma gratuita, rápidos, indolores e sem uso de radiação.

0: obrigação para mulheres a partir de 20 anos. A implantação foi viabilizada por meio da emenda parlamentar da deputada estadual Marli Ribeiro, em parceria com a Prefeitura e o Hospital Hélio Angotti.
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0: 20 minutos faltando para as 4. Como é bom ter você aqui no Bem Sertanejo, como é bom ter você aqui sintonizado na 93. Vamos juntos com muito mais música para você até às 18 horas, tocando só modão. Você sabe que aqui não tem espaço, né? É para modinha. Então vamos tocar aqui as melhores duplas do Brasil. Ô Clésia, como é que você está? Tudo bem?
11: Boa tarde, Maurício Araújo.
0: Boa tarde. Bem? Tudo, Clésia.
11: Deus abençoe seu regresso.
0: Obrigado, amém.
11: É, Passe para mim a música com César e Paulinho, Alma Sertaneja.

0: 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Uma boa tarde para você e para todos os ouvintes.
1: Um abraço, minha amiga Clésia, lá de Paracatu. Deixa eu abraçar também aqui quem está me ouvindo. É, lá no bairro Serra Dourada, sempre com rádio ligado. Agora ele está bem, graças a Deus. É, manda um abraço, minha amiguinha Camila. Oi, Camila, um abraço para você, Camila.

Os filhos do Craveiro, César e Paulinho, Alma Sertaneja. 93 FM. Adalberto e Adriana, eu vou mandar aqui para o meu primo Erci, também para a prima. Eles estão com o rádio ligado lá no bairro Vazante Sul, na audiência aí do Bem Sertanejo. Alô, prima, alô, prima. Um abraço para vocês. Gratidão por estar com o rádio ligado aí, ó, neste horário.

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2: 3h49.
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1: 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Um abraço, meu amigo Everton. 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Nada a dizer. Meu amigo Jacaré tá com rádio ligado lá no Sombrais de Minas. Fala, Jacaré, tava com saudade de você, meu irmão.
2: Alô, Maurício Araújo.
1: Beleza?
2: Chonado, hein? A pesca acesso foi boa, hein, Maurício?
1: Uai, foi boa, graças a Deus.
2: Mandou uma foto pra nós ir, irmão da lua. Oferecer lá pro Divanei lá na Matinha. O Marco Jabuti lá no Alto dos Valinhos.
1: Certo.
2: Gosto muito dessa música aí. Maurício, bambê não, Maurício. Parece que você voltou meio baleado das séries.
1: Não, aqui tá com gás total, meu irmão. E a Soraya também está me ouvindo lá no Lava Jato. É nóis. Irmão da Lua, amigo das estrelas. Essa é uma das músicas mais tocadas no Brasil inteiro, hein?

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1: 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Valdimondo, Taques do Dog do Papa estão ouvindo aí a programação. Vandim também está ouvindo a gente. O Cleide. Ô Cleide, você tá bom? Boa tarde.
5: Boa tarde, Maurício Araújo, meu amigo. É o Cleide Antônio Cruzeiro. Como é que foi de férias, meu filho? Mas tá sentindo falta de você. Como é que tá as coisas aí? Tudo bem, né? Forrozão tá bom. Maurício, eu queria te pedir uma música. Você já sabe mais ou menos qual é que eu gosto. É André Andrade, Pé de Frango. Pra toda a família Cruzeiro, minha irmã na Água Quente. Na nossa adaguia, meu irmão, todo mundo lá nos bares, Jamir, Coador. E a todos nós aqui, meus vizinhos aqui, eu sou Batazar, que fez aniversário esses dias. Foi antes de ontem ou ontem, não sei. E aí, Zé Flávio, todo mundo aqui. Falou, com Deus, Maurício. Deus abençoe.

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1: 4:24.
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0: já já tem as notícias pra você aqui no Bem Sertanejo, pra você ficar bem informado. Olha, mandou um abraço pro meu amigo Max, tá dedicando aqui toda a programação do Bem Sertanejo para os seus colegas de trabalho, lá na Les Manutenção. Um abraço a todos os colaboradores da Les Manutenção. Alô, Max, como é que você tá aí? Tudo bem? Tudo tranquilo? Meu amigo Jamirão lá dos Bagres. Ô, Jamirão, como é que você anda?
1: Boa tarde, meu amigo. Tudo bem com você, meu
0: Tudo amigo? Certo, Jamirão?
1: Tudo bem.
0: Bem.
1: Deixa eu falar. Mais uma música bem chornada de gingênio aí.
0: Deixa comigo.
1: E manda pra todas as comunidades presentes, pra todos que estiver ouvindo, a Montanhesa, pra Credes. Tô ligado, Credes. Música que você tá mandando pra nós aqui. E Simvaldo Pereira lá no Vazamó, o Bigode de Ouro, para todos também de Vazamó, que gostar da música que vem ouvindo. Alô, meu amigo, tchau, muito obrigado.
0: Valeu, meu amigo Jamirão.
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0: Pode ser essa aqui, Jamirão, ó. A brisa, eu e a lua.

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2: 4h31. O Conselho Municipal de Desenvolvimento Econômico de Vazante, Codevas, realizará amanhã, quinta-feira, das 8 às 10, uma reunião no Centro Cultural localizado no antigo fórum. De acordo com o convite divulgado pela organização, o encontro tem como pauta principal os ajustes no monitoramento das câmaras técnicas responsáveis pelo acompanhamento de ações e projetos relacionados ao desenvolvimento econômico do

0: município. A programação prevê abertura às 8 horas e encerramento às 10. A reunião é aberta aos integrantes do Conselho e aos interessados em acompanhar as discussões sobre o planejamento e as iniciativas voltadas ao desenvolvimento de Vazante. O evento será realizado, portanto, lá no Centro Cultural, localizado no antigo Fórum da Cidade. 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
5: Bom demais ter você comigo aqui na 93. Bom saber que você está ouvindo aí o melhor da música sertaneja.

Para você que está no trabalho, tudo de bom. Uma excelente tarde. Bom trabalho para você. Para quem está descansando, bom descanso. Para o pessoal aí do comércio, os nossos feirantes. Ah, hoje tem o quê? Ah, deixa eu aproveitar aqui, ó. Hoje tem festa julina. Hoje, amanhã e sexta-feira. É o Arraiá Julino. Olha aí, ó, vamos participar. Vai ser ali, ó, na Feira Livre. Aí vai ter comidas típicas, vai ter aí concerto com a apresentação da banda municipal, vai ter muita coisa gostosa lá com os nossos feirantes, vai ter uma quadrilha improvisada também. É, vai ter quadrilha improvisada. Então, às 18 horas, o pessoal já começa a chegar, já começa a concentrar para o primeiro Arraiá Julino, ali na Feira Livre, ali no Espaço Cultural, beleza? Hoje a Maria Clara vai estar presente. Vai estar presente também a deputada federal Gleice Elias. Então vai ser legal. O prefeito Gabriel Rosa também vai estar por lá. Os vereadores, vai ser bom demais, hein? Então hoje, Feira Livre com o primeiro Arraiá Julino ali na Praça da Rodoviária. 20 minutos faltando para 5. Eu sou Maurício Araújo, tô aqui, ó, no Bem Sertanejo, te fazendo feliz.

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0: E a Copervap informa a importância mudança da data de acerto do leite. Olha que a partir do mês de agosto, o pagamento do leite será realizado todo dia 20 de cada mês, ó. Essa é a notícia para o pessoal que entrega leite aí da Copervap, tá certo? Então, acerto a partir do mês de agosto, tá, gente? Agosto não demora muito não, hein? O pagamento do leite será realizado todo dia 20 de cada mês, tá certo? A mudança foi planejada para trazer o quê? Mais organização e também previsibilidade e praticidade ao dia a dia dos cooperados.
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0: 10 minutos faltando para 5 aqui no Bem Sertanejo da 93. Manda sua mensagem de 30 segundos. Vou ficar feliz, hein? Manda o áudio ou manda o seu texto aqui, tá certo? Pro Maurício Araújo falar com você aqui na sua tarde de quarta-feira. César e o Paulinho, só por você. Vai para Lagamar, vai para os Sobrais de Minas, vai para o Retiro da Roça.

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0: Renê e Ronaldo, hoje eu quero te amar. Uma super tarde pra você, ligado comigo na 93. 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

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Atenção, pessoal de Vazamó e da região. 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Os caras são bons, hein? Mano e Rai. 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
1: 5:13, deixa eu falar com meu amigo Fabinho Meloso. O Fabinho Meloso está na audiência do Bem Sertanejo. Fala, Fabinho.
3: Meu amigo Maurício Araújo, boa tarde.
1: Satisfeito, você?
3: Tudo na paz, né?
1: Tudo certo.
3: Seja bem-vindo de volta.
1: Obrigado.
3: Estávamos com saudade sua.

0: Obrigado, Fabinho.
1: Maurício, manda uma moda pra nós aqui no Rancho Fim da Linha. Manda pra todos os beiradeiros da Catirina aí. Manda pra turma lá de São Brás, de Cerrado, Retiro, Buruçu, Craúna. Manda pro meu amigo e irmão Zé Maria Furtado, que era dessa, tá começando a tirar o leite.
0: É, vai puxar o creme.
1: Manda pro Marcelo Macumba. Manda pra todos e o pessoal da Berdeazinha. Olha isso, manda um do seu agrado aí. Seu agrado é o mesmo do meu.
0: Beleza, deixa comigo.
1: Tá beleza.
0: Complementa aí, presta falta uma beiradinha.
1: Maurício, manda pro nosso gerente, só esquecendo de mandar pro nosso gerente geral aqui, ó, da Bíblia Catirina.
0: Quem que é ele?
1: Seu Delvaí.
0: Ah, o Delvaí.
1: O que fica lá na sede.
0: Ah, é?
1: É o gerente geral nosso
0: aqui. Ah, aí gerencia, viu? Com maestria.

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1: Fala, meu amigo Ronan da Jardinagem Muniz.
3: Olá, Maurício, tudo bom? Aqui é o Ronan da Jardinagem Muniz.
1: Beleza.
3: Maurício, manda música pra nós aqui no loteamento Arara, aqui do Botinha. Ó, manda aquela música pra nós, Pão de Queijo, Minas. E oferecer para todo mundo lá na Tecnopres no Laticínio. Ó, não esquece não, oferecer para o nosso presidente do sindicato, Serginho da Almeida. Oferecer para o doutor Sábio. Tá na Montanhesa, tá uma beleza. A programação tá ótima, continua assim. Maurício, um abração. Ronan da Jardim Muniz, desejo uma boa programação para você. Um abraço.
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1: Deixa eu ver como é que tá meu amigo Zé Maria Furtado lá no sítio Olhos d'Água. Como é que tá o baralhado por aí, Zé Maria?
5: Boa tarde, Maurício Araújo. Seja bem-vindo, companheiro. Aqui é José Maria Furtado aqui do sítio Olhos d'Água, comunidade do Barreiro. Manda...

pra nós aí com os meninos do Sua Amada aí, o Rogério, o Renato, a Viola, ela. Mandar especial aí pros meus amigos e meu padrinho, Donizete Catirino ali no Vazamó, Pedrão Pedreiro. Agora também é vizinho nosso aqui de fazenda aqui ali na comunidade dos Bagos, tá? E os dois hoje estão aniversariando, Maurício. Mandei um feliz aniversário pros dois aí, com muita paz e muita saúde pra vocês. E pro meu amigo Fabinho Meloso também aí no Rancho Fim da Linha. Você tá com bola de cristal aí, Fabinho? Tô fechando as vacas aqui agora. É isso aí, companheiro. E vamos puxar o creme, negada. Mais tarde nós tomamos um aí, Pedrão.

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0: 19 minutos faltando para as 18 horas. A Célia Lopes está chegando daqui a pouquinho para apresentar o Pediu Tocou para vocês, viu? 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
0: Meu amigo Antônio Pelota, lá de Lagoa Grande, lá da comunidade do Frei. Ô, Tom Pelota, como é que você tá, meu irmão?
2: Ô, Maurício, ô, Tom Pelota,
0: que beleza, Grande, tudo certo?
2: Do Frei.
0: Diga aí.
2: Maurício, passa uma música aí pra nós com as irmãs Freitas, Canoeira do Araguai.
0: Vai pra quem?
2: Oferecendo pro povo lá no Frigo, as Pajuca, toda
0: gente,
2: a galera
0: boa,
2: que estiver lá no boteco bebendo a cachaçinha. E pra vocês aí na rádio também, meu amigo. Principalmente pra minha família também, todos os amigos que ouvi essa moda. Essa modona é boa. Passa ela aí pra nós, Maurício Araújo.
0: Beleza. Pode deixar comigo. Aproveitar e abraçar o pessoal do Frio. Não conhecia a comunidade do Frio, povoado. E no último sábado, eu estive lá em Lagoa Grande. No sábado, não foi na sexta-feira, né? Não, foi no sábado. Na sexta-feira eu estive na FEAVE. E no sábado, eu fui para Lagoa Grande apresentar o carro de bois. Quase 60, quase 50 carros. E lá eu fui conhecer a comunidade e fui bater um dedinho de prosa também lá com Gaspar Juca. Mora num paraíso, rapaz, a casinha dele lá na comunidade. E ele falou: Maurício, isso aqui é tudo meu aqui, ó, essa região aqui, ó. Aí mostrou a chácara com muita plantação, falou que é meu paraíso, eu gosto daqui, viu?

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1: 8 minutos faltando para 6. Estou indo agora ali para me acompanhar aí a nossa noite julina, né? A nossa festa que vai acontecer ali no espaço cultural, tá certo? Hoje tem quadrilha improvisada, tem a banda de música, né, do nosso município, então vai ser bom demais. Espero vocês ali na Feira Livre pra gente prosear, tá joia? Grande abraço, fiquem todos com Deus. Vem aí minha amiga Célia Lopes com Pediu Tocou.

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3: 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Evangelizar é preciso. Boa tarde, filhos queridos. Temos uma mãe, Nossa Senhora. E todas as tardes nós temos esse privilégio, eu acho um privilégio tremendo, poder dizer, Nossa Senhora, abençoai. E protegei principalmente os doentes, como estamos pedindo nesta semana. Em nome do Pai, do Filho e do Espírito Santo. Amém. Amado Jesus, que no momento do Calvário nos deste Maria por mãe, quando a João proclamou: eis aí tua mãe. Obrigado, Jesus, por ter nos dado mãe tão terna e poderosa, intercessora. Jesus, por intercessão de Nossa Senhora nesta tarde, nós queremos colocar e pedir que a tua mão se estenda sobre os doentes. Principalmente, Senhor, nas minhas enfermidades e nas enfermidades daqueles cujos nomes apresento agora. Diga os nomes. Jesus, que passaste pelo mundo fazendo bem, tocai nas feridas, amenizai a dor, tirai a ansiedade, esteja ao lado dos que sofrem, santificai-os, Senhor, que os remédios que foram prescritos cumpram a sua função. Abençoai os que cuidam dos doentes e protegei-os com tua mão poderosa. Nossa Senhora, Mãe de Jesus e Nossa Mãe, como fruto desta Ave Maria, olhai pelos doentes que mais precisam nesta tarde. Ave Maria, cheia de graça, o Senhor é convosco. Bendita sois vós entre as mulheres, e bendito é o fruto do vosso ventre, Jesus. Santa Maria, Mãe de Deus, rogai por nós, pecadores, agora e na hora de nossa morte. Amém. Nossa Senhora, intercedei a teu Filho por todos os doentes. Nossa Senhora, rogai pelos que sofrem. Amém.
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Olha, 6 horas e 11 minutos. Excelente noite para você que tá aí do outro lado curtindo a programação. Acabou de ouvir essa belíssima oração de todas as tardes com o Padre Reginaldo Manzotti. Vai ficar comigo, Célia Lopes, com mais uma edição do Pediu Tocou, desta quarta-feira, 1 de julho de 2026. Quem nasceu no dia 1 de julho, nasceu sobre o signo de Câncer, a estação é a inverno. Excelente noite para você em qualquer ponto da nossa cidade, nas cidades vizinhas, os nossos internautas, para você nas fazendas. Obrigada pelo carinho da sintonia. Participe aqui pelo 3813-1113 ou interage no 99688-1049, a mensagem a seu critério, de voz ou mensagem escrita. Vamos junto até as 9 da noite, das 9 às 10 a Voz do Brasil e das 10 à meia-noite. Vem ela, Ju Garcia, com o programa Cidade em Love, para fechar a programação com chave de ouro. Para começar, tem Zezé de Camargo e Luciano. Não, só Zezé de Camargo, não tem o Luciano aqui não. É, discutidas na sequência César e Paulinho, Amor Além da Vida.

Olha, 6:19, tivemos aí as duas primeiras da noite desta quarta-feira, 1 de julho de 2026, Zezé de Camargo, Discutidas, e César e Paulinho, Amor Além da Vida. Para finalizar o primeiro módulo, tem Paula Fernandes.

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0: André foi o primeiro a participar aqui do programa Pediu Tocou da noite desta quarta-feira. Fala, meu amigo. Seja bem-vindo ao programa. Boa noite.
1: Boa noite, Sérgio Lopes. Quem tá falando é André. Se possível, passa pra nós, hein? Gino e Gênio, tô ficando. Ofereci por meus títulos na comunidade dos Bagos, Moreto, Mojão, Zé Pereira, Padre Zé Maria, Madrinha Dete, Bigodinho de Ouro do Vazamor, Caetano, Roberto Jacaré, Edinho Capagalo, Bazinho da Tereza, Bazinho de Mim. Essa galera toda tiver com o Ciro Montanhizinho, ok? Tá no Montanhizinho, tá beleza. Tchau, obrigado.
0: Eu que agradeço. Um abração pra você, um abraço pra toda essa galera citada por você na mensagem, tá? Obrigado pelo carinho da sintonia. E o Divino, Divinão de Legamar. Fala, Divino. Tudo bem, meu amigo? Boa noite.
2: Oi, Geraldo. Boa noite, Divinão. Legamar. Faz a música do Pedro de Frango aí pra mim, por favor. Não sei o nome do cantor. Aí se puder passar pra mim, eu agradeço. Fique com Deus, Jesus de Pessoa. Se você
0: souber
2: de mim, Legamar. E te da rola, tua grande, aqui na Legamar. Eu sou meu irmão. Fique com Deus, Jesus de Pessoa.
0: Amém, meu amigo. Um abração pra toda essa galera citada por você do Retiro, de Lagoa Grande. Principalmente da cidade de Legamar, tá? Obrigada pelo carinho de todos. Nós vamos ouvir aqui Tunico Tinoco? Não, tá aqui em cima. É Gino e Geno, tô ficando na sequência. Rogério e Regiane, Pé de Frango tem vários cantores, ô Divinão. Mas vou passar pra você com a dupla Rogério e Regiane, tá? Pé de Frango. E Leonito, cantor do trio Parada Dura, Todinho.

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0: 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Pediu, tocou! 6 horas e 46 minutinhos, Tunique Tinoco, Chico Mineiro, Chico Rei, Paraná, Amor com Amor se Paga e Nando Moreno, Vou Sumir Daqui.
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2: Pediu, tocou! 6 horas e 57 minutos, nós estamos praticamente encerrando a primeira hora do programa. Como é que você até as 9 da noite? Lembrando, aqui o programa é o penúltimo da 93.5, penúltimo musical, né? Logo após, tem a Voz do Brasil e assim que termina a Voz do Brasil, vem ela, Ju Garcia, com o programa Cidade in Love. Olha, sem participação alguma, meu WhatsApp tá também, tá, eu tentei desconectar e conectar de novo, aí que o negócio piorou de vez. Nós vamos ouvir aqui Rogério e Renato, Nas Trilhas da Saudade, Edson e Hudson, Do Mundo Nada Se Leve, Trio Parada Dura, Acidente de Amor, Churrasco, Cerveja e Viola.

atletismo. Olha que pega sensacional pela primeira posição. Vai caminhando pro finalzinho. Vem pros últimos metros. Paulo Henrique Bora, a moto de número 265. Tem a primeira posição. Tá caminhando pro finalzinho, ele vem. Pra soltar um sorrisão, ele vem. Vem que eu tô te vendo, Paulo Henrique. Vem que eu tô te vendo, garoto. A vitória é dele.

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3: Olha, 7:10, nós vamos ouvir aqui Manu Batidão, Destino, Diogo e Marcel, Viola de Pinho e a turma da Pisadinha.

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6: Pediu, tocou! Olha, 7 horas e 23 minutos, nós estamos praticamente na metade do programa, tá? Quero mandar um abraço pra galera que tá aí no bairro Novo Horizonte, em especial pessoal da rua Jerônimo Onofre de Oliveira. Um abração pra todos aí, obrigada pelo carinho da sintonia. E o pessoal da CEMOB também. Tá sempre sintonizado aqui no programa Pediu Tocou e eu agradeço de coração. E para você que tá nos bares da cidade, para vocês ouvindo aí nos bares da cidade de Vazante, nas firmas, né, a Anexa também, tem muita gente que vem prestar serviço aqui para a Anexa. Eu tenho certeza que todos estão ouvindo aqui o Pediu Tocou e eu agradeço, tá bom? Eu vou falar aqui com o Silvano Marçal. Fala, Silvano. Seja bem-vindo ao programa, boa noite.
7: Boa noite, Célia Lopes. Aqui quem fala é Silvano Marçal, tio. Célia, fala, tio. Passa pra mim em um quarto de hotel. Os cantores original, esqueci o nome deles.
6: Eu acho que a música que você tá pedindo é Desatino, não sei não.
7: Eu ofereço ela pra todos que estiver curtindo a rádio aí. Beleza?
6: Tá, beleza.
7: Tá, beleza.
6: Valeu, meu amigo. Um abração pra você. Mas a música que você tá falando.

Anda aí quarto de hotel, eu acho que é a música do Ronaldo Viola e João Praiano, Desatino. Bom, não sei. Aí, se não for, você passa novamente outra mensagem aqui para mim, tá bom? Chitãozinho e Xororó com Daniel e João Paulo, Saudade de Minha Terra, e Bruno e Marlo, Coração Sem Rumo, para iniciar o módulo, Ronaldo Viola e Praiano, Desatino.

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1: 7:37. 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

Olha, 7 horas e 39 minutos, eu tô aqui com a participação do Valdemon, lá do Tax Dog do Papa. Eu ia colocar o O na frente do A. Tax Dog do Papa. Um abraço pra você, tá, Valdemon? Sempre que pode, tá aqui contribuindo com a programação musical do Pediu Tocou. Obrigada pelo carinho da sintonia. Ele tá dizendo aqui, boa noite, minha amiga Célia Lopes.

tudo bem? Manda uma música de Nando Moreno aí pra mim. Oferece pra todos os ouvintes da Montanhesa FM. Abraço, fica com Deus. Tá na Montanhesa, tá beleza. Sou eu que agradeço. E com Deus também, tá, meu amigo? E tá na Montanhesa, tá beleza, né? Nós vamos aqui com Nando Moreno, Chapeludo. Participação de Rio Negro e Solimões, Gino e Gino, Mulher que não dá voa. E Tiãozinho e Alessandro, Amor de Trem. Participação de Paulo e Paulino.

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8: Olha, 7 horas e 55 minutos, eu mandando um alô aí pra galera. Tô mandando só pra galera da CEMOB, mas eu quero mandar o alô pra galera da prefeitura inteira, tá? Que com certeza também tá ouvindo aí a 93.5, em especial para o programa Pediu Tocou. E das farmácias na cidade de Vazante, dos bancos, dos supermercados, enfim, a Vazante inteira com certeza tá aí. De ouvido em pé, ouvindo a 93.5, e eu agradeço, tá? Ouvindo aqui o programa Pediu Tocou. Eu vou falar agora.

0: das fazendas também, tá? Aqui próximo, a cidade vazante. Com certeza também tem muita gente ouvindo o programa Pediu Tocou. Fala, Fábio, tudo bem, meu amigo? Seja bem-vindo ao programa, boa noite.
1: Boa noite, Sara Lopes. Quero pedir uma música assim pro Silvano Machado, Tio Urso, Padeide, Sobrecinho.
0: Como é o baixo?
1: Silvinho, Soraya.
0: Isso.
1: Festo. Os amigos meus aí, o Deivinho, lá no Maranhão. Mandou uma pra nós aí, passou uma tia da Sampaio aí, uma boa aí. Tá na Mantaísa, tá beleza.
0: Valeu, Fábio, um abração pra você, um abraço pra essa galera toda que você citou na sua mensagem, tá? Obrigada pelo carinho da sintonia e por estar colaborando aqui com a programação musical, meu amigo. Nós vamos ouvir aqui Teodoro e Sampaio, pode ser essa? A solteirona? E na sequência tem Milionários é Rico, Solidão e Zé Neto e Cristiano, Cadeira Cativa.

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5: Olha, 8 horas e 9 minutos, achados e perdidos, oferecimento 93.5 foi deixado na recepção da emissora. Um aparelho auditivo, tá? Ele foi encontrado próximo à casa do fazendeiro. O proprietário pode procurar a recepção da Rádio Montanhesa para fazer a retirada do objeto. Heloísa Dias está à procura de serviços na área de cuidadora de idosos, doméstica e também em outras áreas. Os interessados podem entrar em contato pelo 99920-8596. Utilidade Pública volta amanhã nesse mesmo horário aqui no programa Pediu, Tocou.

0: É o programa que vai com você até as 9 da noite, é livre a programação. E eu vou atender aqui o... quem? Ah, sim. Boa noite.
1: Ô, Célia. Oi. Aqui é o Paulão da Alterosa.
0: Paulão da Alterosa.
1: Vai pedir uma música, meu cunhado Tio, aqui na chácara da Dona Noema, o Vardomiro.
0: Tá certo.
1: Que na noite já foi, morreu e morreu.
0: Tá certo.
1: A música é a Rolinha Ensinada.
0: Tá certo, um abraço pra vocês que estão aí na chácara do Tio. Ouvindo a 93.5, essa galera citada por você aí, tá, Silvano? Não é o Silvano, não. Eu esqueci, foi o nome. Mas tá aqui no celular do Silvano, mas não é ele, tá? Um abraço pra vocês aí. Quem mais? Tem o Roberto Guimarães. Não é o Roberto também, não. Deixa eu ver quem. Oi, boa noite.
2: Oi, Célia. Tudo bem? Boa noite.
0: Tudo, é o Gaspar.
2: Eu queria ouvir uma música aqui, eu apreciei o pessoal que tá aqui comigo, que eu sou quem deu confusão aqui, tá? Arrependido com Gino e Gino, aqui é o Gaspar que está falando com você. Tchau, obrigado. Muito obrigado, tá?
0: Valeu, um abraço para todos que estão aí no frio, em especial aí no Bar do Gaspar, ouvindo a 93.5. Obrigado pelo carinho da sintonia de todos aí, tá? Felipe Falcão, Rolinha Ensinada, na sequência Gino e Gino, com Matão e Monteiro, Arrependida. E Gustavo Lima, Vagabundo.

0: Obrigado, gente. Obrigado, irmão.
1: Matão, você faz um bem legal também.
0: Obrigado.
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4: Olha, 8 horas e 23 minutos, nós vamos mais uma vez falarmos aqui do Grupo Brasil Minas, tá? 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Olha, 8 horas e 24 minutos, nós estamos aqui caminhando para a reta final do programa desta noite de quarta-feira, 1 de julho de 2026. Um feliz mês de julho para você que está do outro lado curtindo a programação, tá? Cheio de bênçãos e coisas boas, e vamos deixar a maldade de lado, porque o que a gente faz, um dia a gente paga. É, eu quero agradecer aqui a Soraya. Ela está dizendo aqui, boa noite, Célia Lopes. Manda uma música pra mim, Soraya, pros meus filhos Camille, Cauã, Vitor Hugo, pro meu marido Cheilinho e pro Fábio. A música é de Eduardo Costa, Borbulhas de Amor. Também pro meu compadre Fabrício. Valeu, ô Soraya. Um abraço pra você, pra toda a sua família. Obrigada pelo carinho da sintonia e pra toda essa galera aqui citada por você na sua mensagem, tá? Boa noite, Célia, tudo bem? Tudo? Roda aí a música pra mim, Velha Porteira. Só não falou.

quem, mas aqui no celular do Edilomar, lá do Morro Agudo. Um abraço, tá, Edilomar, para todos que estão aí também no Morro Agudo. Nós vamos ouvir Eduardo Costa, Borbulhas de Amor, na sequência, Lourenço e Lorival, Velha Porteira.

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5: Olha, 8 horas e 34 minutos, estou aqui com mais participações, eu vou falar com o Renato. Fala, Renato, seja bem-vindo ao programa, boa noite.
6: Boa noite, minha amiga Célia Lopes.
5: Aqui é o Renato. Bem, Renato.
6: Vê tempo aí, manda uma moda aí do Gustavo Lima, inventor dos amores. Esse é para toda a turmada que está conectada na Montanhas FM aí.
5: Tchau, valeu, meu amigo, um abraço para você e para essa turmada que você ofereceu, tá bom? Obrigada pelo carinho da sintonia. E Wesley, tudo bem? Boa noite.
7: Boa noite, Célia Lopes.
5: Fala, meu amigo.
7: Quem fala é o Wesley.
5: Tudo bem, Wesley?
7: Boa noite, minha amiga. Célia Lopes, mandou uma moda pra nós aqui em casa, aqui, ó. Pra Beatriz, minha esposa. Pro São Roberto, minha cama, dona Débora, no Tânio Davi. Pro Maurílio, da Trio Gel. Pro Santana, do Trio Gel também, que é o Enivaldo. Para todos os meus amigos que estão lá trabalhando nesse momento. A música pode ser Nos Passos na Areia.
5: Rastros.
7: Tá na Montanhesa, minha amiga. Tá uma beleza.
5: Quem valeu, Wesley. Um abração para você, um beijão na BA, para toda essa galera que você citou aqui na sua mensagem. Obrigada pelo carinho da sintonia, tá? Eunice, fala, minha amiga.
8: Célia Lopes, aí Eunice.
5: Tudo bem, Eunice?
8: Gostaria de oferecer a música para Terezinha Cândida e para... Diene, amiga dela de serviço.
5: Diene.
8: E para todos os outros

0: É a Mickey de Vazante. A música é do Chapeludo.
1: O Chapeludo eu passei ela já, né? Então nós vamos dedicar a programação inteirinha pra você e pra essa galera que você citou na sua mensagem. Então um abraço especial pra todos que estão aí na cidade de Legmar também. Gustavo Lima, participação de Jorge Matheus, inventor dos amores, do Duque Dalvan, Rastros na Areia.

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3: Olha, 8 horas e 44 minutos, nós estamos aqui no penúltimo módulo musical do programa, com a participação do João Lázaro. Ele está dizendo aqui, boa noite, Célia Lopes, tudo bem? Se fosse possível, eu gostaria de pedir uma moda, a Canção da Madrugada, com João Carreiro e Pardinho. Nós estamos aqui no Rancho Recanto da Jaó, no Rio Claro, finalizando, arrumando um porco caipira. É, para mim, João Lázaro, minha esposa Heloísa, minha mãe, Maria de Lourdes, e pro meu pai, Donizete. Tá na Montanhesa, tá beleza, né, João Lázaro? É, abração para vocês aí, no Recanto da Jaó. E agora vai terminar de arrumar esse porco aí, vai descansar, né? Ou vai comer aquela pelinha, aquela carninha cozida, guardada na gordura. É muito bom, né, João?

Um abraço para você e para toda a sua família. Obrigada por estar aí do outro lado contribuindo com a programação musical. Nós vamos ouvir Tião Carreiro e Pardinho, Canção da Madrugada.

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3: Olha, 8 horas e 50 minutos e chegou aqui o finalzinho do programa com a participação do meu amigo Adelino lá da Fazenda Tamboril e Robson do Pandeiro. Essa aí eu vou ficar devendo pra você, tá, meu amigo? O restante da programação vai pra você, tá bom, Robson? Fala aí, Adelino.

abração pra vocês. E na sequência tem Zezé de Camargo e Luciano, Sem Medo de Ser Feliz. E Renan e Raí, A Curva. Logo após, A Voz do Brasil. E assim que termina A Voz do Brasil, vem ela, Ju Garcia, com o programa Cidade em Love. Valeu, forte abraço. Até amanhã, se Deus quiser. Um mês abençoado para todos.